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1: E esse clássico aí que você acabou de escutar aqui no nosso Conexão Classe A é do ano de 1980, ou melhor, volta, 1995, com Bruce Springsteen, Secret Garden, fechando mais um bloco aqui do nosso Conexão Classe A nesta noite de terça-feira e também, claro, dando aí as boas-vindas aos nossos queridos ouvintes que a partir de agora também acompanham a gente neste horário, né? Através da Rádio Amizade FM em 107.3, por favor, seja muito bem-vindo, seja muito bem-vindo e fique à vontade com o melhor da música aqui no nosso Conexão Classe A em mais uma trilha sonora especial para o seu fim de noite, para você que passa a acompanhar aqui a nossa programação a partir de agora e, claro, também para você que já está acompanhando desde as 9 da noite através da internet, através da nossa conexão radioweb.com.br, simplesmente a sua. Obrigado pelo carinho da sua companhia e por estar com a gente neste horário aqui em nossa programação. Um grande abraço para você.

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1: Conexão classe A, tem que ter clássico pra você, né? Fechando aí com esse sucesso do Fergal Shark, A Good Heart, é sucesso pra você do ano de 1985. Fechando aqui mais um bloco musical do nosso Conexão classe A, que está sendo feito especialmente pra você que ouve a gente através da internet, na nossa Conexão Rádio Web, e também pra você que está acompanhando a gente através da Rádio Amizade FM em 107.3. Uma excelente noite pra você.

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1: E tá aí, fechando mais um bloco musical também aqui do nosso Conexão Classe A. Agradecendo inclusive a você que participou com a gente, interagiu aqui no nosso WhatsApp e mandou pra cá essa belíssima sugestão musical pra compor a nossa trilha sonora de hoje do nosso Conexão Classe A, fazendo mais uma trilha especial pra você que está acompanhando a gente aqui. Obrigado, tá? Pelo carinho da sua companhia. Esse sucesso aí do Simple Mendes, a música Don't You Forget About Me, tem uma curiosidade bem interessante, sabe por quê? A banda não queria gravar essa música. Tem mais um detalhe, tá? O vocalista, o Jim Kerr, ele não gostava muito da letra original, e imagine você que durante a gravação resolveu improvisar os famosos lá, lá, lá, lá. Pois é, no começo e também no fim da faixa. Essa improvisação acabou aí se tornando a parte mais marcante, né? E também icônica e cantalorada, digamos assim, da música no mundo inteiro. Ela se tornou o maior sucesso comercial da história do grupo, alcançando aí o primeiro lugar na prestigiada parada americana da Billboard Hot 100. Sucesso, né? E você ouve aqui, é claro, no nosso Conexão Classe A. E novamente, onde quer que você esteja acompanhando aqui a nossa programação, seja através da internet, seja através da Rádio Amizade FM, um grande abraço pra você e repito, tá? Que prazer ter você aí acompanhando aqui o nosso Conexão Classe A. Tudo de bom pra você.

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1: Ed Sheeran e mais um grande sucesso para você aqui no nosso Conexão Classe A, com esse sucesso do ano de 2023, a música Dustin. 11:03, a gente vai seguindo por aqui, madrugada dentro com o nosso Conexão Classe A. Aliás, por falar em madrugada, pois então, dizem que a madrugada é o único momento do dia em que o mundo finalmente silencia aí, para que a gente consiga ouvir os nossos próprios pensamentos. Faz sentido, claro. Bom, e para quem está aí acordado até esse momento, seja trabalhando, estudando ou apenas buscando aí um instante de paz antes de dormir, a conexão, ou melhor, o nosso Conexão Classe A é o seu ponto de encontro, tá? E obrigado por escolher a nossa sintonia e para ser aí, inclusive, o cenário do seu descanso. Para você que está acompanhando a gente, saiba que você não está sozinho na noite, não, tá? Não, de forma alguma. Nós estamos conectados e sabe como também? Pela música. Um grande abraço para você que está na 107.3, Amizade FM, e para você que está na internet através da nossa conexão rádio web, simplesmente a sua.

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2: Sucesso pra você com o Post Malone, fechando mais um bloco musical aqui do nosso Conexão Classe A. Essa música não é tão lá do passado, é do ano de 2024, se chama Yours, e é uma canção aí, ou melhor, é uma das composições mais vulneráveis da vida de Post Malone. Ele a escreveu como uma carta aberta e dedicada à sua filha de apenas 2 anos, projetando aí o futuro dia do casamento dela. Que interessante, né? É impressionante, sim, o que nos leva aí a entender o que foi a inspiração para algumas dessas músicas que você escuta aqui na nossa, ou melhor, no nosso Conexão Classe A. Bom, já percebeu como a música ganha, assim, outro significado na madrugada? Pois é, quando o barulho do dia lá fora desaparece, as melodias parecem tocar mais fundo, né? E as letras passam, assim, a fazer mais sentido. E é na quietude da noite que a gente vai aí trazendo pra você músicas pra mexer com a sua memória, renovar também, por que não, as suas energias depois de um dia corrido aí, né? Bom, onde quer que o sinal aí, ou melhor, onde quer que você esteja nesse momento acompanhando a nossa programação, através do rádio, na Amizade FM, ou também através da internet, na nossa conexão rádio web, um grande abraço para você. Pois é, um grande abraço para você, e que esta trilha sonora possa estar, sim, trazendo para você um aconchego, um abraço, uma paz, enfim, que você possa estar bem acompanhando aqui a nossa programação neste fim de noite de terça-feira.

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1: Mais um grande clássico para você aqui no nosso Conexão Classe A. A banda é o Supertramp, a música é Give a Little Bit e o ano é 1977. Clássico para você recordar aqui no nosso Conexão. Para você um excelente fim de noite, para você que tá acompanhando a gente, tudo de bom para você.

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1: E tá aí pra você mais um grande sucesso, mais uma belíssima canção aí com a diva Celine Dion, I Love You, sucesso pra você do ano de 1996, inclusive ela que aí, né? Agora no próximo dia 12, começa aí a sua sequência de shows que marcam inclusive a sua volta aí aos palcos lá em Paris, na França, que chique, né? Bom, seja muito bem-vinda de volta, né? Ela que passou aí por vários problemas, estava aí cuidando da sua saúde e agora volta aí com todo o gás, com toda a sua energia para esta sequência de shows, como eu te falei, vai ter início agora no dia 12 de setembro deste ano aí. Bom, sucesso para você que vai finalizando também essa edição de hoje aqui do nosso Conexão Classe A deste fim de noite de terça-feira. Para você, o meu muitíssimo obrigado, para você que acompanhou a gente através da internet, na nossa Conexão Rádio Web, e também para você que acompanha a nossa transmissão através da Rádio Amizade FM 107.3. E que prazer! Digo com todas as letras e com total convicção que foi um prazer enorme estar de novo com você, tendo a sua agradável companhia em mais um fim de noite com o nosso Conexão Classe A, se Deus permitir, que volta amanhã a partir das 9 da noite, tá bom? Um grande abraço pra você, fique bem, fique com Deus e até o nosso próximo programa.

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6:33, 6:33, hoje quarta-feira, 9 de setembro de 2026, aqui nós estamos para mais uma programação do Campo em Cidade. Já ouvimos diversas canções do sertanejão e agora nós vamos desejando para você, meu amigo, para você, minha amiga do Campo da Cidade, um bom dia com paz, saúde e alegria. Desejo de uma excelente quarta-feira a todos. Até as 8:30 ele faz companhia com mais uma edição do Campo em Cidade. 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Vamos seguindo com mais música, você que tá levantando, ligando o rádio, você que tá tomando chimarrão, você que já tá a caminho do seu trabalho, sucesso, boas energias nesta quarta-feira.

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E assim nós seguimos com a programação. Agora são 6:44, 6:44. 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Bom dia, trabalhador. Bom dia, trabalhadora do campo da cidade. 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Desejando a todos um bom dia e uma excelente quarta-feira. E vamos seguindo com mais música na programação, 6:46, momento bailão na manhã. Olha só, grande abraço lá pro nosso amigo Polaco, alô Polaco lá em São Salvador Ciríaco. Também o Vilmar de Sante, alô Vilmar de Sante. E o Cleito Santana, Cleito Santana tá no Ciríaco. É funcionário da Seganfredo Materiais de Construção, do proprietário Márcio Seganfredo. Obrigado sempre pela companhia. Lembrando, pessoal aí de Gramadinho Ciríaco, São Valentim, Gramadinho Ciríaco. Alô, região toda. Neste final de semana tem grande festa no sábado, almoço, e no domingo a festa com animação de som de cristal. E você que quer divulgar o seu evento aí na Rádio Amizade, faça como o Dino. O Dino entrou em contato e tá divulgando a grande festa deste final de semana. É de Gramadinho Ciríaco. Vai dar grande, mas que moiada de palavra. Vamos trazer eles que estarão por animando a tarde dançante no domingo. Som de cristal, vem cantando o amor que eu sonhei pra mim.

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Hoje, quarta-feira, sol com muitas nuvens, mínima de 8, a máxima chega aos 19 graus, nesta quarta-feira. Na quinta-feira, dia 10 de setembro, sol com algumas nuvens, a possibilidade de pancadas de chuva, mínima de 15, a máxima chega aos 19 graus, e há uma previsão de 8 milímetros de chuva para amanhã, quinta-feira. Para sexta-feira, dia 11, tem previsão também de chuva, mínima 16, a máxima chega aos 19 graus na sexta-feira, e há uma previsão de 24 milímetros de chuva para a sexta-feira. 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
8: 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Agora, faltando 2 minutos para 7 da manhã, já você acompanha aqui na programação da Rádio Amizade a propaganda eleitoral gratuita obrigatória.

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2: Começa agora o programa Chimarrão com Sanderson, o senador dos gaúchos. Entre um mate e outro, vamos tratar aqui ao pé do ouvido assuntos importantes do nosso dia a dia. 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
1: 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E você que está nos escutando, acesse aí no seu Instagram, @SandersonRS. Tem tudo ali. Vídeos que contam toda essa história e outras. 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
5: 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Participação de luto, os filhos Lindonês Borges Vieira, filha Lenira Borges Vieira, amigos e demais familiares, com pesar comunicam o falecimento de Iraci Lourdes Pimentel, com 71 anos. Seu corpo está sendo velado na capela mortuária São Francisco de Miraiaras. Hoje, às 10 horas, celebração da esperança e logo após, às 10h30, 10h30, celebração da esperança e logo após sepultamento. A funerária Mossi, juntamente com os familiares, informou através da Rádio Amizade o falecimento de Iraci Lourdes Pimentel, com 71 anos.
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5: E assim nós seguimos com a programação. Agora são 7:28, 7:28. 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Vamos trazendo música, Oswaldir e Carlos Magrão.

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Ouvimos na programação com o grupo Santo Fole, meu canivete. Aqui nós estamos apresentando o Campo em Cidade em mais uma edição. Quarta-feira quartou, hein? Amanhã já quintou. E assim o tempo vai passando. É mês de setembro, mês Farroupilha. E falando em mês Farroupilha, alô Gentil. É neste final de semana, ou seja, na sexta-feira, agora dia 11 de setembro. Tem a chegada da Chama Crioula no distrito de Campo do Meio Gentil. Cavaleiros, hermanados, nesta camperiada de valorização à cultura gaúcha. Em especial, nosso abraço lá ao Vanderlei de Abreu, que está lá para a região de Camargo, hein? Foi na lida com a turma na ferradura dos cavalos, já se prevenindo para... Sexta-feira, então, vai ter o roteiro da cavalgada e a chegada, então, em Campo do Meio Gentil está prevista para as 16h. Depois, à noite, aquele jantar de fundamento, churrasco da melhor procedência, com acompanhamentos. Ingressos, você pode adquirir o seu lá com Vanderlei de Abreu, na subprefeitura de Campo do Meio, com nosso amigo vereador Baixinho, ou também na Prefeitura Municipal de Gentil. Alô, tradicionalista, amadores da cultura gaúcha, não estão convidados, em nome da gauchada, da Administração Municipal de Gentil, prefeito Adelar Silvestre, vice-prefeito Armando. É na sexta-feira, chegada Chama Crioula, a partir das 16h em Campo do Meio. E à noite, lá no ginásio da comunidade Campo do Meio, haverá o jantar churrasco para engraxar o peral da goela. Um abraço e estaremos por lá, então, realizando um trabalho de sonorização e depois ali durante a janta, aquela música ambiente, as seleções musicais dos melhores cantores e grupos gaúcho. Aí bem, não é uma costela velha, aquelas de fundamento e um porca velha, um grupo cordiona cantando ambiente no local, é só alegria, tristeza não se cria. Viva o mesmo Farroupilha. E falar em Porca Véia, trazendo o saudoso pai do gaitaço, Porca Véia, para toda então a gauchada lá da região de Campo do Meio, de Gentil, que estarão participando deste momento de festa gaúcha. Castração a pialo. Agora são 7h48 da manhã.

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Hora do Hora Certa é toda hora. Agora faltando 2 minutos para as 8 da manhã, 2 faltando para as 8. Nós vamos seguindo de prosa e mate com você. Você que tá mateando, é, matei ali com o mate daqui, você que tá lidando, atracando com os dois pés juntos, hein? Não tem afroche, não tem afroche. É, o dia tá bonito, né? Não tá quente pra dar uma pegada daquelas fortes. Aí, você tá quente aí, judia um pouco. Mas agora dá pra atracar aí até o meio-dia, não é? Pra fazer render o eixo. Vamos trazendo para cantar na programação o Sebastião Fazenda, Galpão de Estância. Falar em Galpão de Estância, acontece neste final de semana também, no domingo, dia 13 de setembro, tem a chegada da Chama Crioula, lá no Galpão, junto ali ao lado do Salão Comunitário de Muliterno. É a abertura da Semana Farroupilha 2026 do município de Muliterno. A saída da chama será do interior de Guabiju, em homenagem ao tradicionalista e de Muliterno, Paulo Bife. E a chegada está prevista para as 10h30 da manhã de domingo, dia 13 de setembro. E a partir ali da chegada, tem o momento de saudação e depois, ao meio-dia, aquela feijoada reforçada, uma barbaridade. É uma realização do almoço da Câmara de Vereadores de Muliterno. E à tarde tem a apresentação de gaiteiros da região e também artistas do município de Muliterno, hein? Pessoal que gosta de se apresentar, tocar uma gaita, um violão, cantar umas modas. Pessoal de Muliterno, pessoal da região, estão convidados, hein? Lembrando que a boia é 0800 aí para os artistas. Então vem para Muliterno, a gauchada de Muliterno, da cidade, do interior, estão convidados a partir das 10, já chegando ali junto ao Salão Comunitário, lá no teu galpão, a chegada da chama, e depois aquela boia, e à tarde, apresentação de gaiteiros. Às 18 horas tem também a apresentação da fábrica de gaitas de Lagoa Vermelha, e também aquele café com bolo frito, mais uma sobra da feijoada e meio-dia, pra janta, não é? Você só leva a xícara e pode degustar o café lá com bolo frito e mais uma sobra da feijoada, com certeza, e outros quitutes. E ao meio-dia, é claro, aquela feijoada. Vem pra Muliterno, então, lembrando também que no dia 19 tem o grande fandango, jantar fandango com o grupo Cordiona. Dia 19 de setembro, deve ter algum ingresso aí, eu acho, né? Mas eu acho que pelo que eu vi falar já meio se esgotou. Mas após o jantar será cobrado um valor na portaria para quem quiser entrar, não é? E arrastar o pé. Dificilmente, às vezes, se consegue meio dançar mais solto, não é? É, mas o que vale é escutar uma boa música, porque eu acompanhei já desde o primeiro, foi lá em 2015, 2023 e 2025, ano passado, é casa cheia, hein? Pessoal, muitos que tem que se embalar lá na mesa mesmo, né? Pra poder aproveitar ali o tranco velho do Grupo Cordione, porque fica entupetado de povo ali no salão comunitário, mas isso é um bom sinal, hein? Um bom sinal. Pessoal investindo na qualidade da música, preparando aquele churrasco velho de fundamento, aí o pessoal vai mesmo, hein? Casa cheia. Mas comendo uma boia boa, se não der pra dançar, eu danço um pouco, uns vão dando lugar pros outros, e assim é a noitada do dia 19. Mas agora então, domingo tem abertura, estaremos por lá também, não é? Numa prosa lá e apresentando os gaiteiros, organizando lá no domingo, dia 13 de setembro. É um convite aí da pionada do CTG Narciso Munhão e também da Administração Municipal de Muliterno. 8h02, vamos trazendo então para cantar na programação, Sebastião Fazenda, o Galpão de Estância.

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0: 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Oito horas, 9 minutos, vamos trazendo aqui na programação a previsão do tempo. Hoje, quarta-feira, 9 de setembro, teremos sol com muitas nuvens. Mínima de 8, a máxima chega aos 19 graus. Mínima de 8, a máxima chega aos 19 graus nesta quarta-feira. 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

8:10. 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Vamos falar aqui de solidariedade, a Pastoral do Bem de Siríaco, em ajuda às famílias carentes com câncer. Estará realizando na quinta-feira à noite, dia 17 de setembro, no CTG Neco Goulart, o jantar, cardápio, churrasco e animação de Lucas e Francisco. É na quinta-feira, dia 17 de setembro. Ingressos, você pode adquirir o seu junto à loja ali da Pastoral do Bem, na Avenida, próximo ao Sicredi.

E horário de funcionamento é das 13h30 da tarde às 17 horas, da 1h30 da tarde às 5 da tarde. Adquira seu ingresso, venha degustar um cardápio de fundamento, aquele churrasco. E você vai jantar na quinta-feira comendo uma carne das melhor procedência e também ajudando a Pastoral do Bem, que faz um trabalho louvável já há muitos anos ali em Siríaco. E também com o brechó, né, a loja, com venda de roupas novas, usadas, masculina e feminina, desde a criança ao mais idoso. Você pode também adquirir aí as ofertas e roupas de excelentes marcas. E também nesta quinta-feira, então, dia 17 de setembro, não falta muito, tem o jantar. Adquira seu ingresso e venha participar desta noite, comer uma carne boa e praticar o bem. Seguimos com o som, 8 horas 12 minutos. Che Barbaridade e a Moça Fandangueira.

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Vamos de novo. 8:21, quarta-feira, 9 de setembro, devagar e continuado, vamos que vamos, hein? A metade da semana hoje. Pra quem fez feriado na segunda-feira, ficou mais curto, hein? Lembrando que hoje à noite, a partir das 8 da noite, tem um momento especial do Mês Farroupilha aqui na programação da Rádio Amizade. A partir das 8 tem live pela página do Facebook Amizade FM. E também, é claro, ao vivo e pelas ondas da 107.3. Estarão conosco alguns artistas convidados. Música, cultura, é vida e comemoração ao mês de setembro, Mês Farroupilha. Hoje à noite, hein? Você que gosta de escutar uma boa música aí por artistas aqui da nossa região, é a partir das 8. Vai ser rachar, xixi. Eu deixo agradecendo o apoio cultural da administração municipal de Davi Canabarro. Oito e 22. Seria isso no momento. Mas vamos lembrar que também depois de amanhã, sexta-feira, é dia de Fique Sabendo. 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Apresentação, Fique Sabendo, Elias Moreira, uma voz a serviço da região. A partir das 8 estará conosco falando da programação oficial dos festejos Farroupilha, aqui de Davi Canabarro, CTG Davi Canabarro e toda a pionada gaúcha. Marcos Antônio Ouro, nosso colega aqui da Rádio Amizade, apresentador do programa Origens do Pampa. Vai estar falando no dia 11, já sexta-feira, tem troca de faixa e crachá. 21 horas, baile com o Grupo Som do Sul. Já no sábado, dia 12, tem a cavalgada com desfile temático. 14:30, 400 anos das missões, né? Celebrando esse momento. E mateada também. No domingo tem programação e assim segue até o dia 19 de setembro. Mas quem vai falar de todo esse momento aqui em Davi Canabarro é o Marcos Ouro. É na sexta-feira, não fique sabendo, hein? Fica aí com os Cobras do Teclado, Gauchadas do Meu Pago. Depois também tem os Monarcas, o Gaúcho e o Cavalo. Bom dia, grande abraço, paz, saúde e alegria. Obrigado pela sintonia.

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8:38, 8:38, e pra quem está nos ouvindo, bom dia, bom dia, bom dia, quarta-feira, bom dia, ouvinte, bom dia, nossa companhia de todas as manhãs, você que nos ouve aí do outro lado do rádio, você que nos acompanha também pelas redes sociais, meu abraço especial nesta manhã, né? Manhã bonita, manhã de sol, né? De quarta-feira, hoje dia 9 de setembro, hoje dia da velocidade, também dia do administrador, dia do veterinário, morte de Henri de Toulasse Lautrec, também morte de Mao Tse-tung, também a crise divide a Alemanha, e também hoje dia de São João Pedro Claver, ou Claver, né? E hoje faltando também 113 dias para o ano de 2027.

que nos acompanha desde cedinho, ligado com a gente na programação especial da Amizade, ligado, sintonizado, né? Longe da gente, pertinho também. Você que está na estrada e nos leva de carona neste momento, você que está de férias, de folga, você que está no trabalho e está nos ouvindo também, muito obrigada pela preferência. Tá liberado para você participar da nossa programação pelo nosso WhatsApp, mandando aí o teu áudio, né? E também mandando a tua mensagem escrita pra gente. Também você pode ligar no 3351-1277, este que é o telefone fixo da nossa rádio. E se você ainda não nos adicionou, né, no nosso WhatsApp 984352490, tá aí o número para você nos adicionar e participar da nossa programação. Por aqui o nosso momento mensagem às 11 horas, previsãozinha do tempo neste momento são 13 graus, né? Fazendo 13 graus, tempo ensolarado. Tem o sucesso sertanejo nacional e internacional, tem o nosso momento mensagem às 11 horas, tem também a nossa previsãozinha do tempo. E vamos de música, chega de papo, eu sou Rosane na tua companhia, rodo pra você sucesso, essa música bonita, né, linda essa música, é uma das minhas canções preferidas, tem aí o sucesso, né, de Israel e Rodolfo na programação Orar e Ação. Então, um bom dia pra você essa música, dedico ao nosso ouvinte especial que nos acompanha todas as manhãs, uma forma aí de agradecer, né, por todas as bênçãos que a gente recebe aí todos os dias. Então, meu abraço grande para você, ouvinte especial aqui da nossa programação. Música.

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4: Bom dia, bom dia, bom dia. Quero mandar um abraço grande, especial pra minha amiga Lucimar lá de Marau. Tá sempre ouvindo a nossa programação, minha querida. Uma ótima quarta-feira pra você. Quero mandar um abraço grande também pro nosso amigo João Paulo, que tá ligadinho com a gente. Alô, João Paulo, acompanhando a nossa programação. Pediu sucesso de Vitor e Léo? A gente roda Borboletas na programação da Amizade.
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0: 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Participe! 9h35, vamos com a participação especial da nossa amiga Ed. 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
0: 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E a você que tá ligadinho com a gente vai pro programa hoje da Igreja Carismática, programa Clube da Esperança, com nosso querido amigo Jonatas Miranda, neste momento aqui na programação da Amizade, o programa então Clube da Esperança.
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0: Olá, gente querida, que Deus abençoe a vida de todos vocês. 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Impede você de ter uma vida saudável. 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

Na programação da amizade, vamos de música. Quero mandar um abraço grande pra nossa amiga Laídes, também aí o seu Zenito, que estão fazendo uma homenagem especial pro neto Murilo, que hoje tá completando 5 aninhos e desejam a ele muitas e muitas felicidades, muitas bênçãos aí na vida do Murilo, né? E a homenagem é de toda a família, uma música especial aí, A Casa da Vovó. Grande abraço então a dona Laídes, seu Zenito, que estão fazendo uma homenagem especial com todo carinho pro netinho Murilo, que tá completando então 5 aninhos e desejam a ele muitas felicidades. Lourenço e Lorival, Casa da Vovó.

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5: Dez e cinco, um bom dia pra você, grande abraço. 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Seguimos com música para nossa amiga Edith, que está acompanhando a programação, pediu a Majestade Sabiá, o sucesso de Roberta Miranda, aqui na programação. Bom dia, Edith, para você. Abraço.

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Vamos de Gene Luiz Henrique. Não existe mulher feia. Bom dia.

sucesso de Gino e Geno pra você. Bom dia, bom dia, bom dia de quarta-feira. Os pedidos não param aqui na nossa programação e é isso que a gente gosta, né? A participação do ouvinte que faz toda a diferença pra gente fazer uma programação bonita e especial aí todas as manhãs. Quero mandar um abraço grande pro nosso amigo Edenilson, que tá ligadinho com a gente, pediu Zezé de Camargo e Luciano, Madrugada em Meu Olhar. A gente roda pro nosso amigo Edenilson. Também quero mandar um abraço grande pro nosso amigo Carlos e também pro nosso amigo Matheus. Eles também que estão acompanhando a programação nesta manhã. Abraço ao Carlos, também o Matheus. Abraço especial a vocês que todos os dias, né, ligam o rádio e nos acompanham. Depois também quero mandar um abraço pro meu amigo Ivo, lá de Marau. Também ouvindo a nossa programação, pessoal de Marau. Sucesso, A Força do Amor deve ser com Lady Laura aqui na nossa programação.

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0: música, e essa especialmente a Jana e a Maria, e elas estão aí recebendo uma homenagem da Rita, né? A Rita tá oferecendo então pra Jana e a Maria, elas que estão sempre ligadinhas com a gente acompanhando a nossa programação. Bom dia pra vocês, sucesso de Céu e Cantos, Morena Misteriosa.
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Música.

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1: 11:07.
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faziam pequena pausa em seus tantos afazeres e aproveitavam para trocar ideias, conversarem a respeito das novidades, que afinal não eram muitas. Naquela manhã, encontraram-se três mulheres ao lado do poço. E enquanto retiravam a água e enchiam os seus potes com o precioso líquido, puseram-se então a conversar. Falou a primeira: "Meu filho é muito forte, ele corre, ele pula. E é com alegria que o vejo disputando corrida com outros meninos e também e vencer todos." A segunda disse logo em seguida: "O meu filho canta com os passarinhos. Acorda pela manhã e canta. Conhece belas canções e enche de harmonia os meus ouvidos." E porque a terceira mulher permanecesse em silêncio, enquanto despejava a água do balde em seu pote, um homem que as observava perguntou: "Você não tem filhos?" E a jovem olhou para ele e respondeu com delicadeza: "Tenho um menino. Mas ele é um menino normal, como todas as crianças." Com seus potes cheios d'água, as três mulheres foram caminhando de retorno aos seus lares. No meio do caminho, pararam para descansar e um homem então sentou-se ao seu lado. Passado poucos minutos, eles viram os seus filhos vindo ao seu encontro. A primeira vinha pulando pequenos obstáculos pelo caminho e correndo. Notava-se-lhe a vivacidade, agilidade. O segundo vinha cantando uma lição de linda canção e a sua voz soava de forma encantadora. E o terceiro simplesmente vinha andando, mas ao ver a sua mãe, foi em sua direção e a abraçou com um grande carinho, como se lhe desejasse transmitir energias renovadas. Depois abaixou-se, pegou o pote cheio de água e foi andando no rumo de casa. Nesse momento, as três mulheres se voltaram para o homem, que continuava sentado à beira do caminho, e lhe indagaram: "E então, o que o senhor achou dos nossos filhos?" O homem levantou-se, demonstrando que prosseguiria seu caminho, e respondeu de forma sábia: "Realmente, eu acabei de ver três meninos, mas eu vi apenas um filho." No Código Divino, que nós conhecemos como um decálogo, que nos chegou através de grande legislador hebreu, está escrito: "Honra teu pai e tua mãe, a fim de viverdes longo tempo na terra que o Senhor teu Deus te dará." E essa exortação nos remete ao preito de gratidão. Gratidão que devemos ter para com aqueles que são responsáveis pela nossa vida aqui na terra. Os que nos geraram um corpo, a fim de que, espíritos imortais, nós transitemos pela terra progredindo e crescendo para a luz. Honrar pai e mãe é estar atento às suas necessidades. É auxiliá-los nas tarefas. É lhes dizer de gratidão. É lhes afagar com amor, carinho. Mesmo que possamos dizer que deles, por uma ou outra razão, não recebemos carinho, apoio, atenção maior, que não nos esquecemos de ser filhos. Qualquer que seja a circunstância, eles nos permitiram viver a seu modo. E por isso estamos aqui. Por isso somos pessoas abençoadas. Nessa escola chamada Terra. Um planeta de tantas belezas e generosas bênçãos. Pensemos nisso.

Linda, né? A nossa mensagem de hoje. Grande abraço a você, ouvinte, que nos ouve, você que nos acompanha, você que todos os dias, né, liga o teu rádio e está aí sempre ouvindo a programação especial do

Nosso momento mensagem. Hoje, nossa mensagem é de uma grande, né, reflexão para a nossa vida. Nossa mensagem é apenas um filho. Essa história linda, né, desses três garotos, né, que cada um tinha os seus dons, cada um tinha a sua alegria de viver, né? Mas nessa história, né, nos contando sobre a demonstração de amor de cada um. E no finalzinho, né, o homem então entendeu que realmente ele tinha visto três meninos, mas filho, ele só viu um, que foi aquele que estava presente nos momentos em que a mãe mais precisava. Aquele filho que estava ali, que sempre ajudou, que sempre participou, né? Os outros tinham as suas qualidades, com certeza. Mas, na realidade e na vida daquela mãe, apenas um, né? Que se apresentou ajudando, abraçando, né? Estando ali presente realmente como um filho na vida de um pai. Então, essa é a nossa linda mensagem, né? Ela nos revela essa exortação, né? Que nos remete também a algo sobre gratidão. Gratidão que devemos ter com aqueles que são responsáveis pela nossa vida na Terra. Que nos geraram, né? Que nos deram atenção, que supriram as nossas necessidades, né? E honrar pai e mãe é muito mais além do que dizer pai e mãe. É estar atento ao que eles precisam. Perguntar se precisam de algo, estar ali atento, né? Porque muitas e muitas vezes é nessas horas que se realmente se tem a condição de filho ou simplesmente de menino. Auxiliá-los em tarefas, né? É dizer da gratidão. E mesmo que a gente possa dizer que em muitas e muitas vezes, por alguma razão, né, a gente não recebeu o carinho que a gente acha que merecia, né, a atenção, o amor, que a gente possa não esquecer de que, além de tudo, nós somos filhos. Então, qualquer que seja a circunstância, da forma deles, eles nos permitiram estar ali. E hoje, estar aqui também, né, nesta abençoada escola chamada Terra. Então, saibamos agradecer. Saibamos fazer a nossa parte, porque isso é lei de plantação. Tudo que, aquilo que a gente fizer, com certeza a gente vai receber. Grande abraço a você, ouvinte, que nos ouve, que nos acompanha, que está todos os dias aí com o nosso momento, mensagem, né? Acompanhando a nossa programação. Hoje falando um pouquinho aí sobre ser filho, né? De verdade, realmente o que é ser filho. Essa nossa mensagem de hoje, que volta novamente amanhã, quinta-feira, a partir das 11 horas, aqui na programação especial da Amizade para você. Música.

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1: Daqui a pouquinho tem a nossa previsãozinha do tempo pra você aqui na programação especial de todas as manhãs. Quero mandar um abraço grande lá pro nosso amigo Jean Marcos Tibola, tá ouvindo a nossa programação e pediu aí o sucesso com os manuais e Rainha Musical, né? Férias em Gramado, e tá oferecendo pra todo o pessoal que tá ligadinho com a gente, a banda Luz do Luar, né? Que vai estar aí em Siríaco no dia 27/9, numa grande festa da padroeira Santa Terezinha. Abraço grande então aí, pessoal que já tá se preparando pra essa grande festa, né? Nosso amigo Jean Marcos Tibola pediu aí sucesso então com a banda Luz do Luar e tá oferecendo pra todo o pessoal aqui, está já na lida, né? Da organização então desta festa da padroeira Santa Terezinha no dia 27/9. Abraço grande a todos vocês. Vamos de Luz do Luar aqui na programação. Sucesso então, Férias em Gramado com Rainha Musical.

Música bonita na programação, luz do luar e o sucesso, né? Férias em Gramado, juntamente com Rainha Musical. Vamos para a nossa previsãozinha do tempo dessa quarta-feira. Neste momento, 19 graus, né? A temperatura. E para hoje nós teremos sol e nuvens com períodos de céu nublado e noite também com poucas nuvens e pancadas de chuva. Temperaturas entre 8 e 19 graus para hoje. Vamos ver como é que fica o tempo amanhã, na quinta-feira. Sol e nuvens, chove rápido durante o dia e a noite. Temos uma previsãozinha aí de 8 milímetros para amanhã, quinta-feira. Temperaturas entre 15 e 19 graus. Para sexta-feira temos chuva forte de manhã. Ainda chove no começo da tarde e as nuvens diminuem e ainda o sol aparece para sexta-feira, né? Temperaturas aí entre 16 e 19 graus e um tanto aí de chuva de 24 milímetros, então, para sexta-feira. Essa foi a nossa previsãozinha do tempo aqui na programação especial da Amizade.

mandar uma música também especial pro meu amigo que tá ligadinho com a gente, acompanhando a nossa programação, o seu Ari Vicense, sempre ligadinho, né? É fã aqui da programação especial da amizade, o nosso amigo Ari Vicense, pra você o sucesso de Amado Batista, então, A Paixão do Genivaldo aqui na programação.

0: coração pra você, sucesso! Seguimos com a nossa programação, quero mandar um abraço grande pro nosso amigo Leuris, que tá ligadinho com a gente lá em Biraiaras. Alô, Leuris, um abraço grande pra você, obrigada sempre pela companhia. O Leuris também é nosso ouvinte especial de todos os dias, tem os manuais nas madrugadas.
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0: Vou deixando meu abraço bem grande, especial, pro nosso amigo Celásio, sempre ligadinho com a gente, ele e toda a família. Um grande abraço pra vocês, né? Do tamanho dos meus braços, então, né? Tava brincando aí com o seu Celásio. Obrigada sempre pela preferência e pela companhia. Deixo pra você o programa Cristo é a Solução desta quarta-feira com o pastor João Clóvis. Hoje deixo também o meu abraço a você que sintonizou com a gente, que acompanha a nossa programação. Volto amanhã. Até mais.
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4: Bom dia a todo o nosso povo amado e querido ouvinte que está aí do outro lado do rádio, juntamente com nós, e eu quero agradecer a Deus pela tua vida e cumprimentá-lo com bom dia na paz do Senhor Jesus Cristo. Essa paz que realmente Jesus disse: deixo-vos a minha paz e a minha paz eu vos dou. Né? E ele continua dizendo: não vou lá dou como o mundo dá, né? Mas esta paz do mundo é uma paz passageira, é uma paz momentânea, mas a paz que Jesus dá é uma paz eterna, e isto é uma paz que perdura no nosso coração, na nossa vida, diante das adversidades que nós enfrentamos. Deus sempre está conosco, porque ele disse: aonde estiver dois ou três, a Bíblia Sagrada diz, reunido no nome dele, ele está ali para abençoá-lo. Então, eu quero agradecer a Deus, a você aí do outro lado do rádio, você que está aí no teu trabalho, você que está via internet, os nossos internautas que estão espalhados pelo nosso Rio Grande e por outros lugares também. Então, nós queremos agradecer através da rádio Amizade FM 107.3 de David Canabarro, e o programa Cristo é a Solução, na responsabilidade desse pastor que vos fala, pastor João Clóvis Gonçalves. Vai meu abraço a todos vocês, vai meu abraço também a toda a equipe de colaboradores da Rádio Amizade, de David Canabarro. Um abraço ao diretor da rádio, toda a família, esta grande família da Rádio Amizade, que transmite sempre uma voz de paz, alegria e de confraternização. Então, meu abraço, meu carinho a todos, que Deus abençoe. Nós queremos mandar aí a saudação também ao pastor Giovanni Lopes, né, que sempre está aí nos ajudando juntamente com o seu filho, e nós somos gratos a Deus, né? E ele está aí, o pastor Giovanni Lopes, está com um lindo trabalho, ele é o pastor presidente aí da igreja de Siríaco, Muliterno, David Canabarro e os interiores desses municípios, e também ali em Siríaco. Deus abençoe, pastor Giovanni Lopes, juntamente com a sua família, que Deus continue abençoando. Um homem um pastor trabalhador, um pastor que visita, um pastor que ora pelas pessoas, um pastor que sempre tem uma palavra amiga, uma palavra de ânimo, de fortalecimento para todos. Deus abençoe. Também queremos mandar um abraço para a irmã Olinda e Leide Márcio, né? Nossos grandes amigos, nossos irmãos, que estão ali servindo a Deus com alegria. Uma Olinda, uma pessoa exemplar, uma pessoa que Deus tem abençoado juntamente com o seu filho, Leide Márcio, também, toda a família, né? Toda a família, que Deus abençoe, né? A pastora Neus também está mandando um abraço, né? Para a irmã Olinda, irmã Leide Márcio, para a irmã Clenir e família, para a irmã Catarina Zaus e família, né? Para a irmã Neide e ali da cidade de Ibiraiaras e família, que Deus abençoe, né? E também para Maria Cordeiro e o Jean, que Deus abençoe os demais da família, que Deus abençoe. Então receba aí todo esse povo aí, um abraço, pastor João Clóvis, pastora Neuza, né? Que Deus abençoe em nome de Jesus. Também nossos amigos ali do litoral, litoral gaúcho, né? Litoral, que Deus abençoe a irmã Sidilei, irmão Zé Flores, esta família, que Deus abençoe de uma forma toda especial, né? Todo esse povo aí de Mostardo, do litoral, onde nós trabalhamos ali uns anos e Deus nos abençoou. Meu amigo também, Setembrino Polizelo, ali de Ibiraiaras, irmão Azolar, lá de Mato Castelhano, né? Que Deus abençoe no nome de Jesus. Pessoal ali da cidade de Ibiaçá, de Muliterno, de Davi de Canabarro, de Siríaco, ali de Santa Cecília do Sul, também nós temos ali bastante ouvinte na cidade de Ibiaçá também, todos meus parentes da família que estão ali também na sintonia, Santa Cecília do Sul, também na cidade de Ibiraiaras, ali é irmã Noraide, juntamente com o seu esposo, a família, que Deus abençoe, no nome de Jesus. Pessoal de Marau, que também estão na sintonia, meu abraço, meu carinho a todos vocês aí, no nome de Jesus. Meus amados, nós queremos agradecer a Deus por poder estar no ar com esta programação há mais de 2 décadas, fazendo parte da Rádio Amizade. Numa quarta-feira, hoje, né? Quando são 11:46, e nós queremos deixar uma palavra e também a oração no nome de Jesus, uma partezinha do hino no final. A quarta-feira retrasada, se não me foge da memória, eu falei sobre o poder do perdão. O poder do perdão. Para que tudo isto venha a acontecer, Jesus deixou um grande exemplo na cruz do Calvário. Pai, perdoa-lhes porque não sabem o que fazem. Mesmo ali sendo crucificado, cumprindo o ministério que Deus lhe ordenou a fazer na terra, e isso nós temos que lembrarmos para sermos abençoados. Muitas vezes nós queremos ser curado, até muitas vezes querer receber uma oração, é muito importante e muito bom. Mas também, acima de tudo, a Bíblia diz que nós temos que crer, né? A Bíblia, Jesus disse, tudo é possível ao que crer. Nós vemos tantos milagres na Bíblia Sagrada, Jesus curando o enfermo, Jesus libertando, mas também pela crença, pela fé. Jesus usou essa expressão muitas vezes: pela fé sois salvos, né? Pela fé, crendo em Jesus Cristo, que é o sumo pastor. O que nós devemos como ser humano, né? E eu sempre digo que temos conscientizado as pessoas a crer, a ter fé, porque muitas pessoas, né? Que às vezes nós oramos e não recebe a bênção, é porque a pessoa não crê. É porque a pessoa não tem fé. Às vezes até diz que tem fé, às vezes até diz que crê naquele momento, né? Que está ali, porque tem uma necessidade e tal, mas é porque tem uma necessidade. E este aconselhamento nesta manhã é para que você e eu, como pastor, como ministro evangélico, não só vamos ter fé e crer no momento da tempestade, né? Muitas vezes nós olhamos assim, vem aquele temporal, tal, vem o vento forte, aí nós vamos fechar a janela quando o vento está forte. Aí se torna um pouco difícil fechar a porta, fechar a janela, né? Isso já aconteceu comigo, muitas vezes esperando, né? Ah, mas não vai dar vento. Dali a pouco, inesperadamente, dá o vento. E aí a gente vai fechar a porta, tem que dobrar a força, né? Para poder fechar a porta e fechar ou a janela, porque o vento já começou. Assim é a nossa vida, que muitas vezes, meu amigo, meu irmão, né? Nós deixamos de crer, acreditar ou ter fé no momento do vendaval, no momento que nós estamos, como nós usamos dizer, né? Um velho adágio, né? Quando estamos no fundo do poço, aí nós olhamos para cima e pedimos socorro e misericórdia. Não deixa chegar, meu amigo, minha amiga, não deixa chegar lá no fundo do poço, né? Lá no fundo do poço, aí você tem que gritar, e muitas vezes alguém não ouve, não ouve você e eu gritar. Então, antes de você ir para o fundo do poço, né? Tenha fé em Deus. Às vezes nós olhamos o fundo do poço, mas não caímos lá dentro. Por quê? Porque nós temos fé. Então, não é que nós estejamos livres das lutas, dos problemas, de enfermidade. Não, mas Deus nos livra disto. Nós podemos entrar num beco sem saída, muitas vezes ficar em cima do muro, mas Deus, quando nós estamos ligados com a nossa fé, a nossa crença, então ele vem nos socorrer, né? Sempre ele está nos socorrendo, e quando nós cremos nele, quando nós também fizemos este ato de perdão, eu bato nessa tecla, muitas vezes fica repetitivo, mas tem que alertar, porque tem pessoas sofrendo, tem pessoas lá no presídio, tem pessoas lá na sepultura, tem pessoas lá com processo, porque mesmo que diga uma palavra, mesmo que diga uma palavra ofensiva, né? Ou discriminatória, mas se a pessoa chegar rapidamente, pedir perdão, ele muitas vezes é livre de um processo, de uma condenação, né? De pagar valores. Então o programa Cristo é a Solução é para orientar você. Como você vai receber a bênção de Deus? Tu sabe que existe uma passagem bíblica, e se não sabe, você vai ficar sabendo. Jesus Cristo, o Filho de Deus, ele teve que sair de uma cidade para outra, por quê? Por causa da incredulidade do povo. Ele foi para uma outra cidade para fazer milagres, porque aonde ele estava havia uma incredulidade muito grande. Havia uma incredulidade muito grande. Aí você vai dizer assim, mas por que, se não tem nada impossível para Deus, para Jesus? Quando nós cremos em Deus, não há nada de impossível. A Bíblia diz que tudo é possível ao que crer. Então, se você crer, se você está com problema, se você está doente, se você está com uma doença que o médico não consegue, tem doença que o médico faz de tudo dentro da sua profissão, dentro da sua profissionalidade, do seu estudo, do seu trabalho, ele faz de tudo, se esforça, muitas vezes faz além, mas muitas vezes não consegue contornar a situação, e aí então é impossível ao ser humano, mas quando você crê, se torna possível. Se eu fosse contar aqui os testemunhos, os milagres que a minha família, que nós recebemos, e quando aceitamos Jesus, nós começamos a ver uma luz no fundo do túnel, e aí nós estávamos realmente no fundo do poço, e muitos ainda querendo colocar uma pedra na boca do poço, mas Deus, ele, através da fé, através de nós crermos em Deus, e também aprendermos a perdoar, né? A Bíblia diz que quem quer ser perdoado, perdoa, né? E aí está dentro da oração do Pai Nosso. Então não se esqueça, o próprio Jesus não pôde continuar fazendo milagre numa cidade por causa da incredulidade. Uma cidade, um povo tem que crer em Deus, mas crer realmente. A Bíblia diz, ide por todo mundo, pregar o evangelho a toda criatura, quem crer e for batizado será salvo. Então que Deus venha abençoar a tua vida e eu quero orar por você neste momento para que nós possamos ver uma parte de um hino para o vosso enlevo espiritual. Querido Deus e amado Pai, em nome de Jesus Cristo, teu Filho, nós chegamos diante de ti, Senhor, porque tu é a verdade que liberta. O verbo divino representa a verdade que se manifesta na história para libertar a humanidade. Jesus, tu tem dito no Evangelho de João, aleluia, capítulo 8:32, e conhecereis a verdade, e a verdade vos libertará. Deus, vem abençoar, responder as orações, Pai, deste povo. Oh, Jesus, o Senhor simboliza a verdade que é apresentada no Evangelho de João. Oh, Deus, abençoa cada um, ó Pai. Vem abençoar este povo, esta família, esta cidade, Pai. Cada cidade do nosso estado, ó Deus, abençoa a cidade, cada munícipe, cada pessoa em Davi de Canabarro, Sirio, como Literno, em todas as cidades, Pai, abençoa as autoridades constituídas, abençoa o nosso Brasil, que está numa situação precária, mas tu é o dono de tudo, e a tua palavra diz: feliz a nação cujo Deus é o Senhor, Deus dos exércitos. Deus, vem abençoar este povo, abençoando toda a equipe da Rádio Amizade, dando saúde, paz, alegria, também para as famílias, Pai. Abençoando o teu povo, é o desejo e é o pedido do nosso coração, através da nossa fé e através do nosso crer na pessoa amada e bendita de nosso Senhor e Salvador Jesus Cristo. Amém, amém. Deus abençoe a todos, até quarta-feira que vem, se Deus quiser e ele quer. No nome de Jesus, um abraço a vocês e uma semana abençoadíssima na paz do Senhor. E nós clamamos ao Deus, Pai, Filho e Espírito Santo para sempre. Amém.

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6, é o sucesso do Terceira Dimensão aqui na programação da Amizade. Muito boa tarde pra você. Obrigado pelo carinho da sua audiência. Hoje é quarta-feira, dia 9 de setembro. Aquele abraço aos amigos que estão ligados conosco aqui na programação da Amizade.

0: meio-dia e 29.
1: De volta na amizade, olha só, tem alguns recados por aqui, né? Pra gente passar pra você que tá em casa na nossa audiência. Deixa eu mandar um abraço pra nossa amiga Aline lá de Guabiju, ligada aqui na programação. Tava falando com ela, caiu a ligação, né? Vamos rodar uma música, ela pediu flashback, já a gente roda por aqui. Grande abraço, viu, Aline? Obrigado pela audiência. 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A gente vai para o intervalinho comercial, daqui a pouquinho a gente volta, não sai daí, muito obrigado pela sua companhia. Meio-dia e 32, já tem o pedido da Aline, que pediu um flashback por aqui, já a gente vai rodar.
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3: Doze faltando para uma, vamos seguindo com sucesso por aqui. Na sequência aí tem a Banda ESA. Um abraço para você, obrigado pela sua companhia.

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8: De volta na Amizade, agora 1:04. Boa tarde para você que tá conosco aí nesta tarde maravilhosa de quarta-feira, tarde abençoada. Muita paz para você, que você possa fazer o seu trabalho da melhor forma possível, né? Que ele possa se desenvolver muito bem, inclusive, né? Vamos seguindo com sucesso na sequência, a banda G10, 1:05.

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De volta na amizade, agora 1:32, 28 faltando para as 2 da tarde, 28 para as 2, e a gente vai atualizando as principais notícias, informações, os portais de informação da internet, deixando você por dentro de tudo, falando do tempo, né, da previsão do tempo, nessa quarta-feira, máxima de 19 graus, tem uma possibilidade de chuva, né, mas acredito que não irá chover, né, sol com nuvens, período de céu nublado, noite com pancadas de chuva, segundo a previsão para essa quarta-feira. Eduardo Costa chegando por aqui, mandar um alô especial ao pessoal que está na nossa companhia, obrigado pelo carinho, pela audiência, né, pessoal que sempre está ligado aqui na Rádio Amizade, né, nossa amiga Tatiane, né, um abraço para vocês aí, obrigado pelo carinho, pela companhia, obrigado mesmo, né? Mandou um abraço pra família, legal, valeu Tati, tudo é bom pra vocês aí, tá bom? Muito bem, 1:33, Eduardo Costa chegando aqui na amizade.

para 43 minutos, agora 17, faltando para as 2 horas da tarde. Muito boa tarde, uma ótima quarta para você que tá ligado conosco aqui na programação da 107.3, né? A gente atualiza sempre as principais notícias do dia, dos portais de informação da internet também, né? E olha só, tem algumas informações durante o dia de hoje. A gente vai trazendo aí na sequência da programação aqui da 107.3 também, né? As notícias da nossa região. Agora aí, sucesso do João Lucas e Walter Filho. É total.

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sucesso do bonde do forró aqui na programação da Amizade. Olha só, meus amigos, um assalto aconteceu aí em Marau, né? Imagens registradas por câmeras de vídeo monitoramento mostraram o momento que um estabelecimento comercial no centro de Marau foi alvo de assaltantes, né? Na manhã de ontem. O roubo ocorreu por volta das 10h20. Um jovem de 18 anos foi preso no bairro São Cristóvão em ação conjunta da Brigada Militar e Polícia Civil. O outro envolvido segue foragido. Um pras duas, Chitãozinho e Chororó pra fechar esse bloco.

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2: Voltamos, 2h20. Olha só, a Polícia Rodoviária Federal atendeu um acidente com 2 óbitos em Lagoa Vermelha. Foi na tarde de ontem. A Polícia Federal foi acionada, né? A Rodoviária Federal foi acionada para atendimento de um sinistro de trânsito com mortes no quilômetro 55 da 470 em Lagoa. O fato aconteceu envolvendo um automóvel Tracker, placa de Carazinho, e um Mercedes-Benz, um caminhão, né? Placa de Canela, que estava carregado com toras de madeira. Pelos levantamentos preliminares, foi verificado que o carro trafegava sentido Barracão para a Lagoa quando colidiu frontalmente com o caminhão que seguia no sentido contrário. A condutora e uma passageira da Tracker, de 54 e 65 anos, não resistiram aos ferimentos e vieram a óbito no local. Outras 2 passageiras de 15 e 58 anos foram socorridas com ferimentos ao hospital de Lagoa. O condutor do caminhão, de 33 anos, não se feriu, né, e realizou teste do bafômetro e apresentou resultado negativo para ingestão de bebida alcoólica. O local permaneceu isolado e sinalizado pela PRF para a retirada dos veículos e a realização da perícia do Corpo de Bombeiros, Brigada Militar, Polícia Civil também auxiliaram no atendimento. As causas do acidente ainda estão sendo investigadas. 2h21, chegando sucesso por aqui do Rainha Musical.

0: 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Olha
1: os meninos.
2: Juntou, hein?
1: Quem gostou faz barulho.
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10: Voltando à amizade, 2 horas 34 minutos. Deixa eu mandar um alô especial aqui para a Patrícia e a Júlia, pedindo a música Morena Misteriosa. Já a gente vai rodar aí na sequência. Sucesso, né? A Morena Misteriosa na programação da 107.3, né? Do Céu e Canto. Já a gente roda por aqui. Um abraço para vocês aí. Obrigado pelo carinho e pela companhia também, né? A gente vai atualizando as principais notícias do dia, dos portais de informação, deixando você por dentro das notícias, daquilo que acontece também na nossa região. E olha só, a gente vai atualizando as informações, falando de esportes, né? Alexandre Blume e Evandro Frigo aceleram em Rio Negrinho, de olho na liderança do brasileiro de rally. A dupla de Nova Prata encara a etapa importante em Santa Catarina na reta final do campeonato, né? Campeonato de rally, né? Interessante o pessoal de Nova Prata participando, atletas aí da nossa região também. Veículos furtados em Passo Fundo são recuperados em Erechim na madrugada dessa quarta-feira. A Brigada Militar recuperou 2 vans que haviam sido furtadas em Passo Fundo. E as vans do Mercado Livre, né? Após serem informados pelo Centro de Operações que eles iniciaram as buscas. Foram localizados na rodovia Transbrasiliana em Erechim. Ao receberem ordem de parada, os condutores empreenderam fuga pela rodovia durante acampamento. Um dos veículos foi abandonado, enquanto o outro colidiu no barranco às margens da estrada, né? Na sequência, os ocupantes dos veículos fugiram em direção à mata. As vans foram recuperadas e removidas, sendo posteriormente realizado o registro da ocorrência na DP, na Delegacia de Pronto Atendimento. Foram realizadas diligências, né, melhor dizendo, e buscas, né, nas proximidades com o objetivo de localizar os envolvidos, porém até o momento ninguém foi encontrado. 2h36, agora tem Morena Misteriosa. Abraço pra você, ótima quarta-feira maravilhosa pra você.

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1: Nostalgia Tarde Mais aqui na Amizade FM. Tem sucesso aí do Zezé de Camargo e Luciano. Vamos rodar por aqui, né? Na voz do Zezé de Camargo, irmão da Lua, amigo das estrelas. Agora 6, faltando pras 3.

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11: Amizade, olha só, Grupo Três Corações inclui compra das marcas Ioki e Kitano por R$800 milhões, né? O Grupo Três Corações finalizou a compra das operações brasileiras da multinacional General Mills, incorporando oficialmente as marcas Ioki e Kitano ao seu portfólio. A negociação foi anunciada em março de 2026 e concluída após a aprovação dos órgãos regulatórios e o cumprimento das exigências contratuais. A estratégia comercial da empresa, né, é utilizar suas redes de distribuição nacional para ampliar a presença dos produtos Ioki e Kitano no varejo, diversificando as suas fontes de receita. Vamos seguindo com o sucesso da banda ESA, 3h04. Ótima tarde para você que está conosco nesta quarta, dia 9 de setembro, dia mais que especial, dia do administrador, dia do veterinário. Então, parabéns a esses profissionais tão importantes aí para a sociedade, né? Os administradores, né? E também os profissionais veterinários, né, que cuidam da saúde dos animais. 3h05, banda ESA aqui na Amizade.

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2: Chega no som do Matheus Cauã, 13h22. Excelente tarde para você que tá conosco aí nesta maravilhosa tarde de quarta-feira. A gente também traz as principais notícias, né, dos portais de informação da internet, deixando você por dentro de tudo. E olha só, Flávio Dino reintegra Andrei Rodrigues como diretor-geral da Polícia Federal. E Fachin e o país assistem a escalada da crise do Supremo Tribunal Federal. E tá grande nessa crise. E esperamos que acabe tudo da forma certa, né? Que a justiça impere nessa situação, né? E tudo corra bem e as coisas possam ser esclarecidas e resolvidas, né? Aqueles que devem, que paguem sua conta. 18 graus, temperatura, Matheus Cauã aqui na Amizade.

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0: De volta na Amizade, agora 3 horas e 34 minutos, 26 faltando para as 4 horas da tarde. Vamos seguindo com muito mais música por aqui, serviços e informações também, né? Tem muita coisa rolando nesse dia de hoje, né? Uma das principais notícias aí que se vê nos principais portais de informação, né, do nosso país, é em relação à crise, né? A crise no STF, que tá complicado demais a situação, ainda mais em meio a toda essa questão das eleições, né, que tá acontecendo, né, já os programas políticos, as propagandas eleitorais e tudo mais, né, e tá tendo toda essa crise aí no STF em relação ao ministro Alexandre de Moraes, toda aquela questão do escritório da sua esposa, né, que recebeu aí 130 milhões de reais, né, do Banco Master, daquela confusão do Banco Master, né, e aí um ministro, digamos assim, investindo contra o outro, né, mas a gente vê aí que a verdade precisa aparecer para que as pessoas também tirem as suas conclusões em relação a tudo isso, mas que principalmente aqueles que fizeram o errado, né, paguem pelos seus erros, né, porque o Brasil, internacionalmente, as pessoas olham para cá e vem a questão da corrupção como algo que fica impune, né? Então isso precisa mudar. Essa história precisa mudar, mas ela começa pelo povo, né? Mandar um abraço especial ao nosso amigo Valcir Foque. Alô, seu Valcir, um abraço pra ti aí. Obrigado pela audiência, né? Ligado aqui na programação da Amizade nessa tarde maravilhosa de quarta-feira, né? Você que tá ligado conosco, manda recado, né? 984-35-2490. Mandar um alô especial pro pessoal lá da cidade de Casca, sempre na audiência aqui da Amizade, sempre na nossa companhia. Então, nosso muito obrigado pra vocês aí que estão junto conosco aí na 107.3, a mais ouvida da região. Agora, 3 horas e 36 minutos, chegando sucesso aqui do Léo Foguete.

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1: De volta na amizade, né? Soltando para as 16h, a gente vai atualizando as informações. CIECO celebrou Civismo União da Comunidade Tradicional do Desfile Cívico. Aconteceu aí no dia 5 de setembro. O evento contou com a aparição da banda marcial de Passo Fundo, que abrilhantou o desfile com a sua apresentação. Também atualizando mais algumas notícias por aqui, né? Das principais notícias do dia, né? Dos principais portais de informação. Pedido, falando do Grêmio, né? Pedido salarial de Everton, Cebolinha inviabiliza retorno ao Grêmio. O atacante deve ser reforço para o Santos na sequência da temporada. Lembrando que o Santos já conta aí com o Arthur Rodinei também, né? É o Neymar aí que tá fazendo as contratações. E olha só, ainda no Grêmio, CBF reconhece erro em gol anulado do Grêmio contra o Bragantino. O lance aconteceu em duelo válido para, pela 24ª rodada do Brasileirão. E o Inter busca saída para a crise dentro e fora de campo, pressionado após a derrota para o Santos. Pezzolano precisa vencer a Chapecoense para permanecer no cargo. Aí a musical chegando por aqui, 9 faltando para as 4.

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5: De volta na sua rádio, de volta aqui na programação da Amizade, atualizando as notícias, lembrando, né, da Expo Lagoa. A Expo Lagoa tá para acontecer aí nos próximos dias, com certeza vai ser um evento mais do que especial. Todo mundo esperando aí a Expo Lagoa 2026, né, que vem com uma marca registrada, né, de 8 a 12 de outubro no Parque de Rodeios Ítalo Nunes Mondadori, né? Mondadori, em Lagoa Vermelha, né? De 8 a 12 de outubro, né? Então tá todo mundo convidado a participar da Expo Lagoa 2026, uma baita festa aí que tá acontecendo. Inclusive aqui a gente tá divulgando, aqui na rádio estamos divulgando, né? Por esses dias aí você pode ouvir a divulgação aí da Expo Lagoa 2026, que tá acontecendo, já tá acontecendo, né? Porque o pessoal já tá fazendo a divulgação no Instagram e tudo mais, né? Então, Expo Lagoa 2026, você é convidado de 8 a 12 de outubro em Lagoa Vermelha. Expo Lagoa, né? É uma produção aí da Roça Produções, também tem a parceria com o município de Lagoa, né? Também comércio, enfim, né? O pessoal que tá apoiando. Vai ter muita coisa boa aí na Expo Lagoa 2026. Tá certo? Agora 4 horas e 3 minutos. Vamos seguindo com música por aqui. Na sequência tem sucesso do Kleber e Cauã.

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1: Volta no Tarde Mais, deixa eu mandar um abraço especial aqui à nossa amiga Cristina, lá de Arvorezinha, né? Tá sempre ligada aqui na amizade. Um abraço, Cristina, obrigado pelo carinho, tá? Vamos rodar a música aí do Roberto Carlos, A Montanha, especialmente pra ela.
2: Obrigado, Senhor. Eu vou seguir

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4: na amizade, 4:19, 4:19, vamos seguindo por aqui, atualizando sempre, é claro, as notícias, informações, mandando alô especial ao pessoal que tá na nossa companhia também, pessoal do comércio, né, com o radinho ligado aqui no Som da Amizade. E olha só, jovem vítima de acidente com trator é transportado de maca por ponte interditada entre Cotiporã e Bento, né, um jovem de 28 anos, vítima de um acidente com trator na manhã de hoje, precisou ser transportado, né, de maca por uma ponte no Rio das Antas interditada para veículos entre Cotiporã e Bento. O acidente ocorreu na região da comunidade dos Navegantes, em Cotiporã. Devido à interdição da ponte, a vítima foi conduzida em uma maca até a linha Alcântara, em Bento Gonçalves, onde foi realizada a transferência entre as equipes do Corpo de Bombeiros Militar do Rio Grande do Sul e do Serviço de Atendimento Móvel de Urgência, o SAMU. Consciente e com ferimentos em uma das pernas, o jovem foi encaminhado ao Hospital Taquini em Bento para avaliação e atendimento médico. A ocorrência mobilizou a equipe de resgate e também evidenciou, né, as dificuldades enfrentadas para o deslocamento das vítimas na região em razão da interdição

dificulta muito a vida das pessoas, né? Principalmente quando querem sair da sua cidade, né? Daquela região, para outras localidades. Vamos de música? Tem sucesso, Gustavo Lima por aqui.

participar. E lembrando, né, pessoal, que teve início aí o Campeonato Municipal de Bochas aqui de Davi Canabá. Participam atletas aí que moram em Davi e votam também aqui em Davi Canabá, né? Se você quiser montar a sua equipe, tenha vontade, o valor da inscrição é R$100, a inscrição vai até

Muito bem, meus queridos. Essas informações importantes, né, da nossa cidade. Coisas que estão acontecendo por aqui, né? No esporte, a gente não fala muito, né? Mas vamos procurar falar mais, né? Divulgar essas informações do esporte, né? Porque é bom que as pessoas fiquem sabendo aquilo que está acontecendo no esporte da nossa cidade, né? Que não para, né? Que não para em nenhum momento. Sempre tem uma situação ou outra do esporte. É o ano inteiro, né? Isso é o que acontece. E as coisas vão sendo programadas, as situações, os campeonatos, os eventos esportivos, as ajudas e tudo mais vão acontecendo aqui no nosso município. E tem muito atleta, viu? Tem atleta da bocha, tem atleta do vôlei, tem atleta do futebol, do futsal, né? E outros esportes também, né? Tem atletas aqui na nossa cidade também, né? Vamos seguindo, meu povo, trazendo mais música por aqui. Na sequência tem sucesso do São Francisco.

0: essa aqui. 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
4: Aqui na Amizade, agora 4 horas e 35 minutos. Gurizada que tá na nossa audiência, pessoal que tá plantando aí, né? Na audiência da rádio, um abraço pra vocês aí, obrigado pela companhia também. Vou dar um abraço aqui pro meu amigo Adriano, né? Que tá sempre na companhia da rádio, pessoal da R Acabamentos, né? Volta e meia eles mandam um recado, às vezes eles não mandam, mas estão sempre com o rádio na Amizade, né? Toda gurizada aí, né? Nosso amigo Adriano e toda a turma, obrigado pela parceria, pela audiência, sempre fiéis aí na 107.3, né? Um abraço pra vocês. Chegando sucesso por aqui do Jean Giovanni.

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3: De volta na Amizade, agora 12 faltando para 5. E olha só, a Secretaria de Agricultura aqui de Davi informa nova data, né, para entrega de mudas. Informa que a entrega de mudas de árvores frutíferas e ornamentais é remarcada para segunda-feira, dia 14 de setembro. Ela vai ser realizada conforme a programação definida pela Secretaria. Então, importante informação aí, a entrega de mudas será no dia 14 de setembro. Foi marcado para uma nova data. 11 para 5, sucesso do nosso balanço aqui na Amizade.

Sábado no Tarde Demais, aqui no Som da Amizade, claro, agradecendo você mais uma vez, desejando uma excelente quarta-feira, fechando a participação aqui na 107.3, agora 5 faltando para as 5 horas da tarde. Amanhã, se Deus quiser, a gente volta com muito mais. Um beijo no coração e até lá. Tchau, tchau.

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Vamos com muita alegria, né? Chegando por aqui pra ficar na sua companhia em mais um programa Querência nesta tarde, né? Final de tarde de quarta-feira. Quarta-feira, 9 de setembro. Metade já da semana. Temperatura em 19 graus neste momento e começando a chuva, inclusive. Vai começando devagarinho, né? Aqui por Davi Canabarro. Mas nós vamos seguindo na sua companhia a partir de agora, levando até você a boa música gaúcha, o sucesso aqui do Rio Grande. Vai seguindo por aqui até às 19 horas. Agradecendo sempre pelo carinho da sua companhia, né? Você que já está ligado, né? Você que já vem acompanhando a Amizade FM, você que se liga conosco, a partir de agora vai te aproxegando por aí também. E a gente segue juntos aqui em mais uma programação do Querência. Pede o teu sucesso gaúcho também, manda tua mensagem no 984-352490. E assim a gente segue com música. A gente já ouviu o sucesso aí do grupo Reponte, Derretendo no Bailão. E na primeira com João dos Santos e grupo Campeiraço, A Gaita do Falecido. Vamos com os Monarcas, a orquestra fandangueira do Rio Grande. Tô voltando pra ficar. Agora 5 horas e mais 13 minutos, 5 e 13. Aquele abraço pra você, uma ótima tarde também.

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assim seguimos na programação, agora 5h19. Vamos que vamos, dando sequência aqui no programa Querência. Aquele abraço a você que se liga conosco e acompanha aqui a programação neste final de tarde. A gente segue com música, vamos com o sucesso dos Serranos, que é o pedido do Edenilson, ligado conosco, muito obrigada também pela companhia. Pediu e a gente já roda a Bailanta de Fronteira. Sucesso bonitaço, né? Então já vamos rodar por aqui. E assim seguimos depois. Grupo Querência, na sequência, a Velha Gaita. Nosso abraço a você que participa da programação no nosso WhatsApp, né? Adicione Amizade FM e manda a tua mensagem no 984-352490. Tá bom? Tá então? A Bailanta de Fronteira.

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7: 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E vamos nós, seguindo aqui na programação, a gente segue com a boa música, né? Seguimos trazendo por aqui o sucesso gaúcho, como sempre nos finais de tarde aqui da Amizade FM. A gente segue, né, com a música aqui do nosso Rio Grande. Vamos seguindo então, vamos com o sucesso do Baitaca, mandando um abraço lá pro nosso amigo Jorge Edamo, lá em São Domingos do Sul. Tá ligado conosco também, né? Sempre nos escuta aí nos finais de tarde. Então vai aquele abração lá pro nosso amigo Jorge e família lá em São Domingos do Sul. Valeu pela companhia, a gente já roda então. Música bonita, Meu Rio Grande é Deste Jeito. Sucesso na voz aí do Baitaca. Agora 5 horas, 35 minutos.

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de volta por aqui. Seguimos na programação agora 5h48. Nós vamos em frente trazendo mais música para você ligado acompanhando o Querência neste final de tarde chuvoso, né? Vamos seguindo então com música. Deixa eu mandar um abraço lá pro nosso amigo Ari Vicente, lá em São Domingos do Sul. Tá na nossa companhia também, sempre nos escutando, né? Nos prestigiando. Então vai aquele abração aí, tudo de bom. Vamos tocar então música bonitaça de novo, Larguei pra Vila. Depois, sucesso com Walter Moraes na sequência. Também já vamos rodar por aqui, né? O dia de chuva, já que chove, né? Também depois trago música que vai lá pro nosso amigo Lalico, ligado conosco, pessoal lá em Ibraiaras, acompanhando aqui a programação todos os dias, nos escutando. Então mando aquele abração especial lá pro nosso amigo Lalico, pra sua esposa Nora, tudo de bom pra vocês aí, né? Muito obrigado pela companhia, né? E vamos que vamos. Devagarinho vamos peleando, né? Devagar e sempre. Daqui a pouquinho a gente já roda então o sucesso aí do Crioulo dos Pampas, Castração a Pialo. Tá bom? Valeu aí pela companhia. E assim seguimos, tá aí? Na primeira então, sucesso na voz aí de Guto Gonzalez, de novo, Larguei pra Vila. Agora 5h49, muito obrigada pelo carinho da sua companhia.

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0: noite, graça e paz para você. Que o Deus que nos ama seja a nossa permanente companhia neste dia. Eu gostaria de conversar sobre a solidão. A nossa condição humana é solidão. Por mais que queiramos nos cercar de pessoas, sempre as decisões mais importantes da vida quase sempre são tomadas na solidão. Muitas vezes temos dificuldade de conviver com ela. Precisamos da televisão, do rádio, da internet. Nós precisamos preencher o nosso tempo e o nosso espaço com algum som ou barulho. Em alguns momentos, o mergulho na tagarelice do mundo é necessário, pois temos de cumprir um papel social. Em outros, porém, afasta-nos de nós mesmos. É saudável curtir a nossa própria solidão e ter momentos de tranquilidade e silêncio. Só poderemos ouvir a voz do coração quando mergulhamos no silêncio, percebendo aquilo que somos, percebendo as nossas emoções, conversando com elas e compreendendo-nos como seres humanos. As pessoas ao nosso lado podem nos incentivar a casar, a mudar de emprego, a correr novos riscos, a fazer uma coisa ou outra, mas, no entanto, sabemos que somente nós teremos que arcar com todas as responsabilidades e consequências dos nossos atos. As decisões fundamentais da nossa vida devem ser tomadas quando nós nos encontramos com o silêncio, com a meditação, com a oração e com Deus, portanto, e ali nós vamos tendo a melhor decisão. Dizem que o momento mais delicado da vida é o momento da morte, e ali se sente a maior solidão de todas. Por mais que se queira confortar o paciente que está morrendo, no fundo, sabe-se que a experiência da morte é uma vivência solitária e que nenhum de nós terá como fugir desse momento ou adiá-lo. Por isso, caro ouvinte, nada mais sábio do que aprendermos também a gostar da nossa própria companhia e, ao mesmo tempo, de estar livre das exigências dos outros. Esse é um sinal de que estamos de bem conosco mesmos e com a vida. Isso, porém, não é isolamento. Isolamento é doentio, é diferente. A cada um cabe aprender a ter momentos de solidão e fazê-los, torná-los fecundos, encontrar formas de conviver com essa realidade o mais saudavelmente possível. Pensemos nisso neste dia. Que Deus te abençoe e te guarde. Em nome do Pai, do Filho e do Espírito Santo. Amém.
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6: Volta por aqui, seguimos na programação, agora 6:10, 6:10. Vamos nós, dando sequência na programação aqui do Querência. Vamos seguindo por aqui, dando uma passadinha na previsão do tempo, né? Que tá chovendo, claro, mas vamos conferindo a previsão para amanhã. Vamos dando uma passadinha então na previsão para amanhã. Quinta-feira, dia 10, sol com muitas nuvens, chove rápido durante o dia e também à noite. Temperatura mínima de 15, a máxima de 19 graus, com previsão de 10 milímetros de chuva para amanhã, quinta-feira. Para sexta-feira, chuva forte de manhã, à noite também chove no começo da tarde. Temperatura mínima de 16, máxima de 19 graus. Previsão de 24 milímetros de chuva para a próxima sexta-feira. E para sábado, sol com muitas nuvens durante o dia, períodos de céu nublado, temperatura mínima de 11, a máxima de 17 graus, sem previsão de chuva para o próximo sábado.

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Seguimos então na programação, a gente vai seguindo com música por aqui e eu sigo na sua companhia até às 19 horas desta quarta-feira. Vamos com os Valdir e Carlos Magrão, Gaúcho Amigo, depois sucesso de Walter Moraes, Gaúcho de Raiz.

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seguimos por aqui, vamos também fazendo um convite que os festeiros, organizadores Inês e Valério Espanholo, Justina e Antônio Orso, Neuza e Renato Marchetti, convidam aí para a festa em honra à padroeira Nossa Senhora da Salete e pelos 82 anos da fundação da Capela Nossa Senhora da Salete, que será realizada no próximo domingo, dia 13 de setembro. Programação 10h30, missa, 12 horas almoço e às 14 horas tem reunião dançante com os irmãos Chiarello. Reservas de carne pelos telefones 54 984 28 0163, 999 37 2319 e 999 04 4415. Apoio Bertucci Materiais de Construção, Batistello Agronegócios, Posto Reginato, Mercado e Materiais de Construção Visioli, Regis Martelinho de Ouro e Didó Materiais de Construção. Festa na comunidade Nossa Senhora da Salete, Davi Canabarro, no próximo domingo, dia 13 de setembro. Participe!

0: Vamos que vamos seguindo então na programação. A gente segue por aqui trazendo música. Deixa eu mandar um abraço lá pro nosso amigo Ivo Nunes, ligado conosco, né, lá por Passo Fundo, acompanhando também a programação aqui do Querência. Então eu mando aquele abração especial lá pro nosso amigo Ivo Nunes. Valeu pela sintonia, uma ótima noite de quarta-feira. Grupo Cordiona, já vamos tocar por aqui. Também mando um abração lá pro nosso amigo Paulinho, ligadaço conosco, né, lá em Ibraiaras. Deixa eu tocar o áudio aqui.
1: Boa noite, Ângela Maria. Bota aquela música, Homenzinho Pertinente, quero oferecer especialmente pro meu amigo Sérgio Machado. E para todos aqueles que estão no Bar do Triste aí tomando um gole. Eu comprei uma 600 de graspa aqui, tô já enxergando duas pessoas numa só. Um abraço, Ângela.
0: Tranquilo, então, nosso abração aí pro Paulinho, né? Toda a turma, da galera lá no Bar do Triste, né? Mas com mais uns goles de graspa já não fica mais o Bar do Triste, né? Já fica o Bar do Alegre. Vamos tocar assim, daqui a pouquinho a gente já roda a música especialmente pra vocês aí também. Tá bom? Uma ótima noite e assim seguimos. Vamos com o Grupo Cordiona na primeira então, o Chimarrão da Saudade. Agora 6 horas, 36 minutos.

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bem, vamos chegando por aqui, né? Chegando pra finalizar mais um programa Querência, agora às 6h52. Vou ficando por aqui, deixa meu abraço, fica tocando música pra completar na voz aí do saudoso Porca Véia, que é o pedido lá do nosso amigo Beto, lá em São Domingos do Sul. Tá ligado conosco também nesta noite chuvosa aí de quarta-feira. Tudo de bom aí, uma ótima noite. Vamos deixar tocando então sucesso de Alma Serrana com Porca Véia. Depois, se o tempo permitir, a gente roda sucesso aí do Teixeirinha, que vai também especial lá pra Vânia, o seu Sadi, lá em Vanini. Tá nos escutando, né? Ao redor do fogo aí e acompanhando também a programação aí do Querência. Vamos deixar tocando então sucesso do Teixeirinha na sequência. Depois, a voz do Brasil e a programação segue aqui, né, pelas ondas da Amizade FM, com música ao vivo daqui a pouco mais, né, depois da Voz do Brasil, a partir das 8 horas, ao vivo e a cores também, para você que nos acompanha pela live, através do Facebook, né, da página aqui da Amizade FM, e você acompanha de perto também, né, pelo rádio ou também através da live, tá bom? Então, a gente volta amanhã, eu volto amanhã, a partir aí das 17 horas, aqui na programação do Querência. Forte abraço, até mais!

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1: Olá, boa noite.
2: Boa noite para você que nos acompanha em todo o país.
1: Quarta-feira, 9 de setembro de 2026.
2: Vamos aos destaques do dia.
1: Preço dos combustíveis.
2: Decretos alteram tributos sobre gasolina e etanol.
1: Medidas tentam diminuir impactos dos conflitos no Oriente Médio. Gabriela Noronha.
3: As novas alíquotas começarão a valer a partir desta quinta-feira e serão temporárias.
2: Saúde e mudanças climáticas.
1: Força Nacional do SUS reforça estrutura para acelerar o socorro em emergências e desastres naturais. Luana Karen.
4: Cada base da Força Nacional do SUS vai reduzir o tempo de resposta a emergências sanitárias.
2: Setembro Roxo.
1: Diagnóstico precoce da fibrose cística ajuda a garantir qualidade de vida aos pacientes.
2: Rede Pública mantém centros de referência para identificação da doença. Graziele Bezerra.
5: O SUS oferece uma gama de medicações para tratar a fibrose cística. E no Setembro Roxo, o objetivo é tornar a enfermidade mais conhecida e ampliar os diagnósticos.
1: Hoje, na apresentação da Voz do Brasil, eu, Mariana Jungmann e Luciano Seixas.
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1: Assinadas hoje duas medidas para conter a alta dos preços dos combustíveis no país diante da alta no mercado internacional.
2: As novas alíquotas temporárias passarão a valer a partir desta quinta-feira.
3: Nesta quarta-feira foi assinado um decreto que reduz em 63 centavos por litro a cobrança de PIS/PASEP e COFINS sobre a gasolina. Com a redução, os tributos ficarão em 16 centavos por litro. O texto também zerou as contribuições federais sobre o etanol hidratado, o que representa uma redução tributária de 19 centavos por litro. As novas alíquotas começarão a valer a partir desta quinta-feira, 10 de setembro. E serão temporárias, de acordo com o ministro da Fazenda, Dario Durigan.
6: Nós precisamos fazer um acompanhamento mais pormenorizado, por isso o prazo de um mês, para que a gente que está acompanhando isso diariamente, a equipe econômica, assim que essa situação melhorar, amenizar, a gente volte a rever. Lembrando que o nosso objetivo aqui é que a gente estabilize os preços e assim que tivermos condições, a gente também vai estar prontos para fazer as revisões necessárias.
3: Para o diesel rodoviário, foi assinada uma medida provisória que autoriza a concessão de subsídio a produtores e importadores. O valor da subvenção será definido pelo Ministério da Fazenda e poderá ser alterado conforme as condições do mercado. O objetivo das medidas é amenizar os impactos dos conflitos internacionais sobre o mercado doméstico de combustíveis, como disse o ministro do Planejamento e Orçamento, Bruno Moretti.
7: Nós estamos num período particularmente relevante de safra e o aumento dos preços internacionais tem uma repercussão sobre as operações de importação de diesel. Então, também essa é a razão pela qual a gente está colocando essa subvenção nesse momento. Não tem só a ver com preço, mas também para garantir uma oferta estável de diesel. Os prejuízos ao país seriam muito maiores de abastecimento se nós não aplicássemos essa nova medida.
3: Inicialmente, o valor da subvenção para o óleo diesel será de R$1 por litro e deverá ser descontado do preço de venda com registro na nota fiscal. Reportagem Gabriela Noronha.
1: Uma iniciativa do Ministério da Saúde busca descentralizar as ações sanitárias em situações de crise.
2: Para isso, já estão em operação bases da Força Nacional do SUS que atendem as regiões Sul e Nordeste.
1: Hoje, a unidade do Sudeste começou a operar e passa a monitorar situações como enchentes, inundações e deslizamentos.
2: A preocupação do governo federal é com os possíveis impactos do El Niño.
4: Localizada no Rio de Janeiro, a Base Regional Sudeste da Força Nacional do SUS vai atuar na resposta a emergências em saúde pública, reforçando o apoio a estados e municípios, tanto na preparação quanto no atendimento a situações de crise. De acordo com o ministro da Saúde, Alexandre Padilha, a unidade vai reduzir o tempo de resposta a emergências sanitárias, diante de grandes eventos e desastres climáticos.
8: Com a base aqui no Rio de Janeiro, em até 12 horas, a gente consegue chegar em qualquer localidade da região sudeste do país.
4: A base do Rio é a terceira do país a entrar em funcionamento. Porto Alegre, no Rio Grande do Sul, e Salvador, na Bahia, já estão em atividades. Outras 6 bases estão previstas até o fim deste ano para atender as demais regiões do país. O ministro Alexandre Padilha destacou possíveis problemas de saúde que podem surgir com as mudanças climáticas e o El Niño.
8: Dependendo da região do país, terá um impacto diferente. Por exemplo, deve aumentar as secas na Amazônia. Para isso, tem uma preparação da saúde para enfrentar essa situação de secas. Deve aumentar as secas no semiárido do Nordeste. Deve aumentar queimadas no Centro-Oeste. Idosos têm problema pulmonar, idosos têm diabetes, têm hipertensão. O aumento da temperatura média descompensa esse idoso, descompensa o uso da sua medicação. E também estudos da Fiocruz apontam que o aumento da temperatura média faz nascer mais bebês prematuros. Com isso, você tem maior risco de doenças entre os bebês.
4: Cada base da Força Nacional do SUS dispõe de veículos, posto médico avançado, comunicação via satélite, drones e equipamentos de apoio a equipes mobilizadas em áreas afetadas, inclusive locais remotos ou de difícil acesso. Também nesta quarta-feira, no Rio de Janeiro, foi lançada a plataforma digital Sou Força, destinada à mobilização de profissionais voluntários para atuação em desastres e emergências de saúde. Reportagem Luana Karen.
1: Uma doença rara que afeta principalmente os pulmões e o sistema digestivo.
2: Todos os anos são diagnosticados cerca de 300 novos casos da fibrose cística em todo o país.
1: O Setembro Roxo é o mês de conscientização sobre a doença, que tem diagnóstico e tratamento gratuitos pelo SUS.
0: Identificada pelo teste do pezinho, a fibrose cística afeta 1 a cada 7 mil nascidos vivos no Brasil. Ainda sem cura, a doença é resultado de uma disfunção nas células de membranas internas do corpo, o que faz com que toda a secreção do organismo seja mais espessa que o normal. A pneumologista pediátrica do Instituto Fernandes Figueira, da Fiocruz, Tânia Vrobel, detalha os sintomas.
9: No aparelho respiratório, no aparelho digestivo, no aparelho reprodutor, as secreções muito espessas vão levar aos sintomas que muitas vezes acontecem. São crianças que fazem pneumonia, que muitas vezes aparecem com bronquite, quadros digestivos.
0: A servidora pública Jeane Braga percebeu alguns desses sintomas no filho Pedro André, quando ele ainda era um bebê. O diagnóstico só veio meses após o nascimento.
10: Ele é portador de fibrose cística e teve diagnóstico tardio, infelizmente, aos 5 meses, depois de recorrentes internações na rede privada.
0: Hoje, Pedro tem 12 anos. No Rio de Janeiro, onde vivem, ele faz todo o tratamento pelo Sistema Único de Saúde no Instituto Fernandes Figueira. Com a rotina de treinos, fisioterapia, dieta e medicação, ele conta que leva uma vida normal.
11: Eu faço natação, tomo remédio para neutralizar e deu muito certo, pois hoje eu sou uma pessoa normal, onde a fibrose cística quase não me atinge.
0: O SUS oferece uma gama de medicações para tratar a fibrose cística, como enzimas, antibióticos e inalatórios, além de moduladores da proteína que causa a disfunção nas células. E no Setembro Roxo, campanha que faz alusão à doença, o objetivo é tornar a enfermidade mais conhecida e ampliar os diagnósticos. O diretor de políticas públicas da ONG Unidos pela Vida, Cristiano Silveira, comenta a importância do tratamento, especialmente dos moduladores de proteína que passaram a ser oferecidos recentemente no SUS.
12: Com esses medicamentos, a gente viu uma redução drástica no número de transplantes pulmonares, né, por conta, né, de não precisar mais, né. A gente sabe que é um medicamento, não é barato, mas existe também uma economia de se tratar essas pessoas. Quando a gente tem um tratamento assim como esse, que muda mesmo o prognóstico da doença.
0: O teste do suor, que comprova o diagnóstico, também é feito pelo SUS. Hoje, mais de 6.400 pacientes são acompanhados em centros de referência públicos espalhados pelo país. Reportagem Graziele Bezerra.
2: A Advocacia Geral da União solicitou a retirada de vídeos com falsos médicos criados por inteligência artificial.
1: Os conteúdos simulam profissionais de saúde que divulgam informações falsas e tratamentos sem comprovação científica.
2: Ao todo, foram identificados mais de 90 perfis entre janeiro e julho deste ano.
1: A solicitação foi encaminhada para a Polícia Federal e para o Conselho Federal de Medicina.
13: A Advocacia Geral da União, AGU, notificou o YouTube para remover ou alertar usuários sobre vídeos que usam inteligência artificial para simular médicos e outros profissionais de saúde. A medida foi tomada após a identificação de 97 perfis com esse tipo de conteúdo entre 1º de janeiro e 10 de julho de 2026. Os vídeos apresentam personagens com aparência humana, qualificações profissionais fictícias e linguagem alarmista. Alguns também oferecem produtos, livros digitais e serviços pagos. Entre os riscos estão a automedicação, o uso de terapias sem eficácia comprovada e a interrupção de tratamentos. A notificação determina ainda que o YouTube avalie outros canais e vídeos identificados e adote medidas para prevenir a disseminação desse material. As informações foram encaminhadas à Polícia Federal e ao Conselho Federal de Medicina. A orientação do Ministério da Saúde é buscar informações sobre saúde em fontes confiáveis e denunciar conteúdos que possam colocar pessoas em risco. Dilson Santa Fé, para a Voz do Brasil.
2: A Agência Nacional de Vigilância Sanitária, Anvisa, aprovou o registro de um medicamento usado para a prevenção da enxaqueca.
1: Estudos mostraram que o medicamento Aqipta reduz o número de episódios da doença, tanto na forma esporádica quanto na forma crônica.
2: A enxaqueca pode provocar crises recorrentes de dor de cabeça, náuseas, vômitos e sensibilidade à luz e ao som.
1: O novo medicamento é uma opção de tratamento oral para prevenção em adultos que têm pelo menos 4 episódios da doença por mês.
2: Pacientes da rede pública de saúde serão encaminhados para realizar mais de 600 mil procedimentos na rede privada.
1: O objetivo é diminuir a fila de espera do SUS para quem precisa de médicos especialistas.
14: Mais de 600 mil procedimentos gratuitos para pacientes do SUS estão previstos em contratos com 259 hospitais privados e filantrópicos de 21 estados. Do total, 458 mil procedimentos serão realizados por meio da estratégia Ofertas de Cuidados Integrados, que reúnem consultas, exames e diagnósticos de uma mesma especialidade em um único atendimento. As outras 142 mil intervenções são cirurgias de diferentes níveis de complexidade. A maior parte desses serviços serão na área de

0: renal substitutiva, destinada a pacientes que precisam de hemodiálise, que deve atender cerca de 40 mil pacientes por mês. Raquel Mariano, para a Voz do Brasil.
1: Um novo procedimento administrativo regulamentado pelo Ministério da Justiça e Segurança Pública vai tornar mais fácil a transferência de dinheiro das bets ilegais para o Fundo Nacional de Segurança Pública.
2: As casas de apostas online seguem uma rígida regulamentação e podem ter seus recursos bloqueados e perdidos para o poder público quando atuam na ilegalidade.
1: Agora, com uma nova portaria editada pelo Ministério, os procedimentos para que a Justiça conceda a transferência desses recursos serão acelerados.
2: Mais cedo, nós conversamos com a diretora do Fundo Nacional de Segurança Pública, Camila Pintarelli, sobre como esse dinheiro poderá ser aplicado e os ganhos da medida. Acompanhe.
3: Diretora Camila Pintarelli, bem-vinda à Voz do Brasil. Prazer ter a senhora conosco aqui.
4: Prazer é todo meu. Muito obrigada por nos receber aqui hoje.
3: Vamos começar falando, então, sobre essa portaria nova que foi editada. Ela deve facilitar, né, que os recursos apreendidos das bets ilegais sejam destinados ao Fundo Nacional de Segurança Pública. Como é que isso deve acontecer? O que,
4: Mariana,
3: que ela muda?
4: Eu acho que, antes de mais nada, é preciso explicar que o Fundo Nacional de Segurança Pública é hoje o principal instrumento de financiamento da segurança pública no Brasil. É um fundo federal, robusto, bilionário, que faz transferências fundo a fundo aos estados e Distrito Federal todos os anos para infraestrutura de segurança pública. A principal fonte de recursos do Fundo Nacional de Segurança Pública hoje são as loterias federais, as loterias de prognóstico. Então, quando a população faz aquela fezinha na Mega Sena, na Mega da Virada, ela está contribuindo de alguma forma com os recursos que vão para o Fundo Nacional de Segurança Pública. Agora, desde a edição do Decreto 13.303 deste ano e a edição da portaria do Ministério da Justiça 1287, nós vamos passar a contar com mais uma fonte de recurso, que é justamente o recurso da bet ilegal, aquela bet que não está cadastrada no Ministério da Fazenda, cujos recursos foram bloqueados pelo Ministério da Fazenda, pela Secretaria de Prêmios e Apostas, e vão passar, depois de um processo administrativo, a compor o Fundo Nacional de Segurança Pública, ou seja, eles vão reverter da ilegalidade para prover infraestrutura para a segurança pública do país.
1: Qual o valor que vocês estimam que pode ser incorporado ao fundo com esses procedimentos e em que políticas e ações esse dinheiro poderá ser empregado?
4: Ainda não temos as cifras exatas por conta de sigilo fiscal e sigilo bancário, mas nós estimamos que são valores na casa dos bilhões de reais que podem muito em breve passar a incorporar aí o orçamento do Fundo Nacional de Segurança Pública. E em termos de política de segurança pública, eles podem ser aplicados a inúmeras finalidades. Desde enfrentamento à violência contra a mulher, valorização do profissional de segurança pública e, principalmente, tecnologia, infraestrutura de segurança pública, equipagem, aquisição de viaturas, aquisição de colete, enfim, tudo para valorizar a infraestrutura de segurança do país.
3: Agora, falando um pouco aí da burocracia para que esse dinheiro chegue efetivamente, né, nas viaturas, nos equipamentos, os procedimentos administrativos que são estabelecidos pela portaria, eles não eliminam a necessidade de uma decisão judicial, né?
4: De forma alguma.
3: Mas eles reduzem essa burocracia? Como é que eles aumentam a chance dessa vitória judicial?
4: Eles reduzem na medida em que eles facilitam a liquidez da sentença que vai ser dada. Como que vai funcionar, Mariana? A Secretaria de Prêmios e Apostas consolida o valor que foi apreendido, manda para o Ministério da Justiça, o Fundo Nacional de Segurança Pública, por meio de uma comissão processante, avaliza esses valores, ou seja, dá o ok de que tais valores estão de fato corretos e envia isso para a Advocacia Geral da União. A Advocacia Geral da União, em posse desse instrumento, desse arcabouço probatório, simplesmente pede o perdimento desses valores ao Judiciário. Então, a função do Judiciário deixa de ser probatória, deixa de ser instrutória e passa a ser convalidatória daquele título administrativo que já existe. Aqueles valores já estão sedimentados, basta a declaração para que eles passem a integrar o Fundo Nacional de Segurança Pública.
3: Ou seja, já chega na Justiça com meio caminho andado.
4: Quase 70% já.
1: Diretora, sem seguir a regulamentação para o jogo de apostas online, as bets ilegais ficam mais acessíveis a atividades criminosas, né? A destinação desses recursos para o Fundo Nacional de Segurança Pública é uma forma de ajudar a combater esse mesmo crime e outros também que se ligam?
4: Exatamente. Como eu disse no comecinho aqui da nossa nossa entrevista. É a ilegalidade se transformando em infraestrutura de segurança pública. Esse recurso

0: prioritariamente vai ser destinado aos estados e Distrito Federal, na modalidade de transferência fundo a fundo, que é uma espécie de PIX que a gente faz para os estados e Distrito Federal investirem em segurança pública. E uma das formas que eles podem investir é justamente em tecnologia para combater a ilicitude de crimes virtuais, ou seja, cibersegurança, ganhando mais investimentos a partir da apreensão e da transformação desses valores para o Fundo Nacional de Segurança Pública.
1: Agora, a aplicação dos recursos, ela tem também um acompanhamento criterioso,
0: tem,
1: né? Que é feito
0: muito.
1: Pela Secretaria Nacional de Segurança Pública, e existe, inclusive, uma diretoria lá específica.
0: É justamente o Fundo Nacional de Segurança Pública que faz esse acompanhamento desde o momento em que o Estado ele propõe a utilização do recurso do fundo até o fim da prestação de contas. Nós somos acompanhados e auditados, Mariana, diariamente pelo Tribunal de Contas da União, Controladoria Geral da União e todos os ministérios públicos estaduais, porque todo esse recurso vai para os estados. Então, a gente tem realmente um acompanhamento extremamente criterioso, extremamente rígido e rigoroso da aplicação desses recursos. Eu costumo brincar que nós monitoramos mais de 1000 contas bancárias diariamente. Cada centavo que sai desse recurso é cientificado à nossa equipe.
2: Muito bem, nós conversamos com Camila Pintarelli, diretora do Fundo Nacional de Segurança Pública. Muito obrigado por essa entrevista aqui na Voz do Brasil.
0: Eu que agradeço a oportunidade. Contem conosco.
1: As instituições interessadas em participar do edital Restaura Rio Doce terão mais um mês para fazer a inscrição.
2: O prazo para apresentação de propostas foi prorrogado até o dia 30 de setembro.
3: Fruto de uma parceria entre o BNDES, Banco Nacional de Desenvolvimento Econômico e Social, e o Ministério do Meio Ambiente e Mudança do Clima, o edital vai selecionar instituições para executar e coordenar projetos de restauração ecológica e produtiva em 12.500 hectares na região da Bacia do Rio Doce. O objetivo é reparar e compensar os danos causados pelo rompimento da barragem de Fundão, ocorrido em 2015, em Mariana, no interior mineiro. As propostas a serem submetidas devem prever ações envolvendo restauração ecológica por meio da recomposição da vegetação nativa e restauração produtiva, através de sistemas sustentáveis que conciliem geração de renda e conservação ambiental. De acordo com o gerente institucional do Fundo Rio Doce no BNDES, Guilherme Tinoco, será realizada no dia 10 de setembro uma oficina online para o esclarecimento de dúvidas sobre o edital.
4: O encontro ele terá como objetivo orientar as entidades interessadas sobre os critérios, requisitos e procedimentos previstos para a apresentação dos projetos. Para participar, é preciso se inscrever na nossa página do edital na internet.
3: Mais informações sobre o edital Restaura Rio Doce e a oficina online estão disponíveis no site bndes.gov.br/Restaura Rio Doce. Reportagem André de Barros Lima.
1: O acesso à pós-graduação abre novos caminhos para a qualificação profissional.
2: E estudantes e pesquisadores indígenas têm a oportunidade de ingressar em cursos de mestrado e doutorado em todo o país.
1: Ao todo, são ofertadas 325 bolsas pelo Programa de Desenvolvimento Acadêmico Indígena.
2: O edital é uma iniciativa da Coordenação de Aperfeiçoamento de Pessoal de Nível Superior, a CAPES.
5: Estudantes indígenas que querem fazer mestrado ou doutorado já podem consultar os programas de pós-graduação participantes do Programa de Desenvolvimento Acadêmico Indígena, o PEDAI. A lista está disponível no portal da CAPES e informa a instituição, o curso, a cidade, o estado, o contato e o número de bolsas. São 325 bolsas, sendo 214 para mestrado e 111 para doutorado, distribuídas pelas 5 regiões do país. O estudante pode consultar a relação completa dos programas no portal da CAPES, no gov.br/CAPES, e verificar as oportunidades de interesse. Reportagem Pablo Mundim.
1: Participantes da Prova Nacional Docente 2026 já podem consultar os locais de prova.
2: As informações estão disponíveis no cartão de confirmação da inscrição.
1: O participante pode conferir também informações referentes à sua inscrição e à aplicação da prova, como data e horário.
2: As informações podem ser acessadas em pnd.inep.gov.br.
1: Escolas públicas e privadas de todo o país têm até o dia 11 de setembro para conferir os dados declarados na primeira etapa do Censo Escolar 2026.
2: As informações estão disponíveis para consulta no sistema EducaCenso e identificar possíveis erros.
1: A novidade desse ano é que os gestores podem checar os dados declarados antes da fase oficial de retificação, que deve começar na segunda quinzena de setembro.
2: Após a retificação, os gestores terão 30 dias para corrigir qualquer inconsistência.
1: O endereço para consulta é educacenso.inep.gov.br. Vou repetir, é educacenso.inep.gov.br.
2: E essas foram as notícias do Governo Federal.
1: Uma realização da Secretaria de Comunicação Social da Presidência da República.
2: Com produção da empresa Brasil de Comunicação.
1: Fique agora com o Minuto do TCU. Em seguida, as notícias do Poder Judiciário e do Congresso Nacional. Boa noite.
2: Boa noite para você. Até amanhã.
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7: 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Você vai ouvir agora notícias do Poder Judiciário.
9: Presidente do STF toma decisões em três diferentes procedimentos.
10: STJ garante justiça gratuita para pessoa com câncer que tem reserva financeira.
9: Forças federais vão atuar em 8 estados nas eleições deste ano.
10: Boa noite, eu sou Arthur Filho.
9: E eu sou Walter Lima.
10: Nesta quarta-feira, o presidente do Supremo Tribunal Federal, ministro Edson Fachin, passou para a presidência da corte o inquérito que apura a divulgação de notícias falsas e ataques contra integrantes do STF. Até então, o relator do inquérito era o ministro Alexandre de Moraes.
9: O ministro Fachin também suspendeu as decisões dos ministros André Mendonça e Flávio Dino sobre o afastamento e a reintegração de Andrei Rodrigues ao cargo de diretor-geral da Polícia Federal e Leandro Almada, do cargo de diretor de inteligência da PF.
10: Andrei Rodrigues e Leandro Almada deverão prestar informações no prazo de 48 horas. Depois disso, o presidente do STF decidirá sobre a permanência ou não deles no cargo da Polícia Federal.
9: O presidente da Suprema Corte também convocou uma sessão plenária presencial extraordinária para a próxima terça-feira, 15 de setembro, às 10 horas da manhã.
10: Superior Tribunal de Justiça mantém justiça gratuita à pessoa em tratamento com câncer que recebe salário mínimo e conta com reserva financeira.
9: Ela recebe um salário mínimo por mês e tinha reservas financeiras, mas para o STJ essa condição por si só não impede o acesso ao benefício. Jaffer Araújo.
11: O pedido de gratuidade foi negado pelo Tribunal de Justiça de Minas Gerais ao considerar a existência de saldos de poupança e aplicações financeiras em nome da parte. No STJ, no entanto, o relator ministro Moura Ribeiro entendeu que exigir que a pessoa em tratamento oncológico use suas reservas financeiras para pagamento de custas processuais poderia comprometer recursos necessários à subsistência e ao próprio tratamento, que envolve despesas elevadas e imprevisíveis.
10: O Tribunal Superior do Trabalho completa 80 anos em 2026. O TST foi criado em 9 de setembro de 1946 e instalado oficialmente no dia 23 do mesmo mês.
9: Para marcar a data, o tribunal preparou ações comemorativas e uma identidade visual especial. Samanta Flor.
12: Nesses 80 anos, mudaram as profissões, as formas de contratação e até a maneira de trabalhar. E o TST foi acompanhando essas transformações com o papel de uniformizar as decisões da Justiça do Trabalho e dar mais segurança às relações de trabalho. Para marcar essa trajetória, o tribunal ganhou uma logomarca especial, inspirada em um labirinto circular e nos azulejos de Atos Bucão, presentes na sede do TST. A proposta é representar os diferentes caminhos para a solução dos conflitos trabalhistas.
10: Forças federais atuarão no apoio das eleições de 2026 de 8 estados.
9: Os pedidos foram encaminhados pelos tribunais regionais eleitorais ao TSE. Guilherme Firmino.
13: Na sessão plenária desta terça-feira, 8 de setembro, o plenário aprovou por unanimidade os pedidos de envio de tropas federais para o Maranhão e para a 37ª Zona Eleitoral do Piauí. A ação envolve a atuação do Exército, Marinha e Aeronáutica. O total de 8 estados terão o apoio da Força Federal no primeiro turno das eleições de 2026. A medida tem o objetivo de assegurar a normalidade e a segurança da votação e apuração em localidades indicadas. Após a aprovação do TSE, os pedidos são encaminhados ao Ministério da Defesa, responsável pelo planejamento e execução das ações pelas Forças Armadas. Novas solicitações ainda poderão ser apresentadas pelos TRS, caso sejam identificadas situações que necessitem de apoio.
10: Quase 500 trabalhadores vítimas de trabalho análogo ao escravo são resgatados durante o mês de agosto.
9: O Ministério Público Federal integra a força-tarefa que reuniu 5 instituições e realizou ações de fiscalização em 27 unidades da federação. Vanessa Pereira.
14: Ao todo, foram resgatadas 479 pessoas que viviam em situação análoga à escravidão. Dentre elas, mulheres, crianças e adolescentes, imigrantes. Os empregadores flagrados submetendo os funcionários a essas condições foram notificados a interromper as atividades, cancelar os contratos informais, formalizar os trabalhadores retroativamente e pagar os valores trabalhistas e rescisórios às vítimas. Valor que ultrapassa R$1.400.000.
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10: A você uma boa noite.
9: E até amanhã.
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6: Está no ar o Jornal do Senado.
15: Eu sou Paula Groba.
16: E eu sou Humberto Pinheiro.
15: E estes são os destaques de hoje do Jornal do Senado, que começa agora.
16: Senado analisa piso nacional para profissionais de apoio da educação básica.
15: PEC da Segurança Pública poderá direcionar recursos para as Forças Armadas.
16: Eleições 2026. Jovens, analfabetos e idosos têm regras diferentes para votar.
15: Boa noite.
16: Boa noite.
15: Quem trabalha na secretaria, na biblioteca ou em outras áreas de apoio das escolas públicas poderá ter um piso salarial nacional.
16: Uma proposta sob análise do Senado prevê um valor mínimo para a remuneração desses profissionais e será votada pela Comissão de Educação. Repórter Rodrigo Rezende.
17: A Comissão de Educação do Senado vai analisar o projeto que cria um piso salarial nacional para profissionais da educação básica pública que trabalham em funções de apoio administrativo, técnico ou operacional. A ideia é que este piso seja de 75% do valor do piso do magistério. O atual valor do piso dos professores é de R$ 5.130,00, o que daria ao piso dos demais profissionais o valor de R$ 3.847,00 para uma jornada de 40 horas. O senador Flávio Arnes, do PSB do Paraná, ressaltou que uma boa escola só funciona com a valorização de todos os profissionais que atuam naquele espaço.
18: E um estabelecimento educacional, uma escola, só funciona com qualidade, adequadamente, com a participação de todos os profissionais. mas uma secretaria bem montada, a biblioteca, toda a infraestrutura da escola, se estiver em harmonia com os objetivos da educação, isso é um avanço extraordinário. Eu acho que nós temos que fazer isso, esse debate aqui no Senado Federal, já está aí há bastante tempo.
17: Camilo Santana, do PT do Ceará, presidente da comissão, anunciou que o relator do projeto será o senador Marcelo Castro, do MDB do Piauí. Após a análise do colegiado, a proposta ainda será votada pela Comissão de Assuntos Econômicos.
15: E investimentos em pesquisa e inovação podem chegar a mais áreas da região amazônica, segundo um projeto aprovado pela Comissão de Ciência e Tecnologia.
16: A proposta determina que parte desses recursos sejam destinados para além da região metropolitana de Manaus. Repórter Patrícia Oliveira.
19: Poderão ser destinados também a outras áreas da Amazônia parte dos recursos que as empresas já são obrigadas a investir como contrapartida aos incentivos da Zona Franca de Manaus e da Lei de Informática. É o que estabelece um projeto do senador Davi Alcolumbre, do União do Amapá, aprovado na Comissão de Ciência e Tecnologia. Hoje, empresas beneficiadas por esses incentivos precisam aplicar pelo menos 5% do faturamento obtido no mercado interno com produtos de tecnologia em pesquisa e desenvolvimento. A ideia é mudar a distribuição de parte desses recursos, como explicou o relator senador Flávio Arnes, do PSB do Paraná.
18: Restabelecer em lei aquele piso de interiorização dos investimentos em pesquisa e inovação, assegurando recursos para os demais estados da região amazônica, estendendo-o para os convênios firmados no âmbito da Lei de Informática.
19: Pelo texto, pelo menos 15% de parcelas específicas desses investimentos deverão ser destinados a instituições públicas de ensino e pesquisa que estejam fora da região metropolitana de Manaus, nos estados do Acre, Amapá, Rondônia, Roraima e Amazonas. A proposta seguiu para análise da Comissão de Assuntos Sociais.
15: A segurança pública esteve entre as principais prioridades do Senado durante a semana de esforço concentrado. Entre as propostas analisadas está a PEC da Segurança, que prevê mais recursos para o setor, amplia a integração entre os órgãos de segurança e torna mais rigoroso o regime penal para líderes de facções criminosas, organizações paramilitares e milícias. A proposta de emenda à Constituição segue em análise na Comissão de Constituição e Justiça.
16: Para o senador Fernando Dueire, do PSD de Pernambuco, o poder público tem a responsabilidade de combater a violência, mas também de criar condições para a ressocialização de quem tem possibilidade de ser reintegrado à sociedade. O senador defendeu uma legislação mais rigorosa e afirmou que a segurança pública é um desafio que precisa ser enfrentado pelo Estado brasileiro.
20: Não é possível que a violência que hoje nós convivemos em todas as grandes cidades ou médias brasileiras continue. É preciso que nós tenhamos uma legislação dura para que isso seja de alguma forma contido.
15: E a Constituição poderá passar a prever um sistema único de segurança pública com recursos destinados ao combate à criminalidade e à melhoria da estrutura do setor.
16: O texto base da proposta já foi aprovado pela Comissão de Constituição e Justiça. Os recursos virão dos Fundos Nacionais de Segurança Pública e Penitenciário Nacional e do Fundo Social do Pré-Sal. Os senadores ainda podem incluir as Forças Armadas entre os beneficiários. Repórter Bruno Lourenço.
21: A proposta de emenda à Constituição aprovada pelos senadores institucionaliza o Sistema Único de Segurança Pública, que terá receitas do Fundo Nacional de Segurança Pública e do Fundo Penitenciário Nacional e até de eventual superávit no Fundo Social do Pré-Sal. Emenda do senador Carlos Portinho, do PL do Rio de Janeiro, quer incluir as Forças Armadas entre as beneficiárias dos recursos. Portinho diz que é justo direcionar essas verbas quando militares atuam em atividades de proteção e defesa civil contra delitos nas fronteiras e na garantia da lei e da ordem.
22: A ausência de previsão expressa quanto à destinação de recursos do Fundo Nacional de Segurança Pública para essas operações gera insegurança jurídica e limita a capacidade de resposta do Estado frente às ameaças do alcance nacional. Aqui falamos de soberania.
21: Portinho destacou que sua proposta é voltada exclusivamente para o custeio de ações desempenhadas em contextos específicos, como operações nos morros de seu estado. O relator da PEC da Segurança, senador Rogério Carvalho, do PT de Sergipe, no entanto, recomenda a rejeição da emenda.
0: As Forças Armadas têm o seu próprio regramento de financiamento, que é um outro debate que precisa ser feito num outro lugar. E se ele for convocado, deverá ter reforço orçamentário naquilo que é o lugar do financiamento da segurança pública.
21: A Comissão de Constituição e Justiça deve concluir a votação da PEC da Segurança na próxima reunião.
3: Eleições 2026.
15: Você já se perguntou por que nunca viu propaganda eleitoral de algum determinado partido na televisão?
16: Pode ser que ele não tenha cumprido as exigências da legislação para ter direito ao horário gratuito. A repórter Lana Dias explica.
4: Para ter acesso ao horário eleitoral, o partido ou a federação precisa ter cumprido na eleição de 2022 pelo menos um desses critérios. Eleição de no mínimo 11 deputados federais distribuídos em pelo menos 9 unidades da federação, ou receba ao menos 2% dos votos válidos nas eleições para a Câmara dos Deputados, distribuídos de novo em 9 unidades da federação, com um mínimo de 1% dos votos em cada uma delas. O consultor legislativo do Senado, Arlindo Fernandes, explicou que a aplicação da regra dos votos para a Câmara está sendo de forma gradual, desde 2018.
23: Quando começou a ser aplicada essa cláusula de desempenho, era na primeira eleição, era 1,5%, depois na segunda eleição 2%, na eleição deste ano de 26, será exigido 2,5%, e a partir de 2030 vai ficar a cláusula permanente, que é 3% do eleitorado.
4: Vale lembrar que o fundo partidário e o fundo eleitoral são coisas diferentes. O partidário é destinado às despesas rotineiras das legendas, e o eleitoral é direito de todos os partidos, exclusivo ao financiamento de campanhas de candidatos e candidatas durante o ano de eleição.
15: E daqui a menos de um mês, brasileiras e brasileiros vão às urnas, mas nem todos os eleitores são obrigados a votar. O voto é facultativo para jovens de 16 e 17 anos, pessoas analfabetas e eleitores a partir dos 70 anos.
16: Quem está nesses grupos e não comparecer às urnas não precisa justificar a ausência nem está sujeito a penalidades. Além disso, para analfabetos e eleitores com mais de 70 anos, o título eleitoral não é cancelado, mesmo que não votem em 3 eleições consecutivas. Essa regra é diferente da aplicada aos eleitores para quem o voto é obrigatório. Com edição de Paula Groba e trabalhos técnicos de Eliseu Caires, o Jornal do Senado fica por aqui. Acompanhe agora as notícias da Câmara dos Deputados. Boa noite.
15: Boa noite e até amanhã.
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25: Presidente Hugo Mota reitera confiança no sistema eleitoral brasileiro.
26: Avança a proposta que cria faixa exclusiva para motos em vias urbanas.
25: Audiência na Câmara debate instituição do Dia Nacional da Acupuntura.
26: Parlamentares analisam ações de regulamentação e ajuste na economia.
25: Boa noite. Afonso Florence, do PT da Bahia, apoia projeto que flexibiliza as regras do arcabouço fiscal e da lei de responsabilidade fiscal. A medida, segundo o deputado, protege investimentos públicos e agências reguladoras.
26: De acordo com Afonso Florence, o objetivo é retirar os gastos de capital e parte das despesas de autarquias, custeadas com receitas próprias, dos limites de contingenciamento e do teto de gastos da União. Ele acredita que a medida garante a continuidade de obras essenciais para o país.
25: Rodrigo de Castro, do União de Minas Gerais, celebra a sanção de lei que reduziu as alíquotas do PIS/PASEP e da COFINS incidentes sobre a indústria química e petroquímica brasileira. Ele avalia que a medida protege a competitividade da produção nacional.
26: Rodrigo de Castro explica que o texto limita a redução ao ano de 2026, antes da entrada em vigor das novas regras tributárias para o setor. Ele aponta que a lei mantém benefícios tributários para o setor durante a transição para um novo programa de incentivo previsto para 2027.
25: André Abdon, do PP do Amapá, ressalta a importância da lei que permite ao governo federal reduzir tributos sobre combustíveis sem comprometer as contas públicas. O objetivo da matéria, recém-aprovada, é reduzir os impactos econômicos decorrentes do conflito no Oriente Médio.
26: André Abdon avalia que a medida pode ajudar a conter os efeitos da alta internacional do petróleo sobre os preços no Brasil. O texto autoriza o uso de receitas extras para compensar a perda de arrecadação, alcançando tributos cobrados em 2026 sobre diesel, biodiesel, gasolina e etanol.
25: João Maia, do PP do Rio Grande do Norte, celebra a aprovação da lei que flexibiliza regras fiscais para áreas de livre comércio no ano de 2026. A medida alcança propostas em que a perda de arrecadação já esteja prevista no orçamento.
26: João Maia ressalta que a norma também afasta limitações fiscais para apresentação de propostas sobre licença paternidade e salário paternidade, desde que respeitadas as exigências previstas na Constituição Federal.
1: Relações Exteriores.
25: Fernando Coelho Filho, do União de Pernambuco, defende a instalação da frente parlamentar em apoio à integração entre a União Europeia e o Mercosul. Ele sustenta que o objetivo é acompanhar o processo de implementação do acordo entre os dois blocos assinado em 2025.
26: De acordo com Fernando Coelho Filho, o bloco de livre comércio abrange cerca de 718 milhões de pessoas e beneficiará setores como indústria, mineração e agronegócio. O deputado acredita que a frente será fundamental para garantir que o acordo traga benefícios para o Brasil.
1: Saúde.
25: Profissionais de saúde ouvidos pela Comissão de Cultura da Câmara apoiaram a criação de um Dia Nacional da Acupuntura. O tema foi debatido em audiência pública, como detalha o repórter Luiz Cláudio Canuto.
2: O dia 22 de novembro pode se tornar o Dia Nacional da Acupuntura e do Acupunturista no Brasil. É o que prevê projeto em discussão na Comissão de Cultura da Câmara dos Deputados. Nesse mesmo dia, em 87, foi fundada a Federação Mundial das Sociedades de Acupuntura e moxabustão, que é uma técnica terapêutica da medicina tradicional chinesa que usa o calor gerado pela queima de uma erva para estimular pontos de acupuntura. A acupuntura é o conjunto de técnicas e terapias para estimular pontos específicos do corpo humano com agulhas, com o objetivo de manter o equilíbrio físico e mental. O pedido para a oficialização do Dia da Acupuntura, em lei, foi feito por instituições que representam a acupuntura no Brasil. CNAA, Conselho Nacional de Autorregulamentação da Acupuntura, a SBA, Sociedade Brasileira de Acupuntura, e a FENAB, Federação de Acupuntura do Brasil e Práticas Integrativas. Existem mais de 370 mil acupunturistas no país. Uma audiência pública na Câmara discutiu a relevância da acupuntura e da medicina tradicional chinesa na saúde pública brasileira. A relatora da proposta, deputada Érica Cocai, do PT do Distrito Federal, concordou com a sugestão.
5: Eu, na condição de relatora, obviamente que eu acato a sugestão que aqui foi encaminhada e nós vamos trabalhar para que rapidamente possamos apresentar esse parecer com este substitutivo, que em verdade não descaracteriza o dia nacional, o dia 22 de novembro, como dia nacional, pelo histórico mundial que está posto, mas que amplia para que incorporemos também, de forma aditiva, também a semana.
2: Érica Cocai lembrou que a acupuntura é uma prática terapêutica amplamente reconhecida e utilizada no Brasil e adotada no SUS, Sistema Único de Saúde. A audiência pública ocorreu porque a criação de dias comemorativos precisa ser precedida da realização de consultas e debate público, conforme uma lei de 2010. Na reunião, o projeto recebeu apoio de representantes do Conselho Federal de Enfermagem e do Conselho Federal de Biomedicina. Desde 2026, uma lei regulamenta o exercício profissional de acupuntura. A norma autoriza o uso da acupuntura durante outros atendimentos na área de saúde, se autorizado pelos respectivos conselhos profissionais. Por isso, o profissional deve se submeter a curso de extensão específico oferecido por instituição de ensino devidamente reconhecida. Da Rádio Câmara de Brasília, Luiz Cláudio Canuto.
1: Trabalho.
26: Marussa Boldrin, do Republicanos de Goiás, apoia o projeto que concede adicional de insalubridade de 40% a agentes comunitários de saúde e de combate a endemias expostos ao calor durante o trabalho em áreas externas.
25: Relatora da matéria na Comissão de Saúde, Marussa Boldrin, afirma que a medida fortalece o SUS ao reconhecer os riscos enfrentados por esses profissionais nas visitas domiciliares. Segundo ela, a proposta também promove justiça salarial e uniformiza o benefício em todo o país.
1: Desenvolvimento Regional.
26: Gabriel Mota, do União de Roraima, ressalta a importância de lei complementar que permite às cooperativas acessar recursos dos fundos de desenvolvimento da Amazônia, do Nordeste e do Centro-Oeste. A medida inclui essas organizações entre as beneficiárias de financiamentos.
25: Gabriel Mota considera que a mudança amplia as possibilidades de investimentos para o setor cooperativista. Em Roraima, as cooperativas passam a poder buscar recursos do Fundo de Desenvolvimento da Amazônia para investir em seus empreendimentos.
8: Agricultura.
26: Marcelo Moraes, do PL do Rio Grande do Sul, propõe novas regras para as patentes de tecnologias transgênicas usadas na agricultura. Na avaliação do deputado, a medida amplia a transparência na cobrança de royalties sobre sementes e outras inovações biotecnológicas.
25: Marcelo Moraes explica que o projeto obriga as empresas a informar quais patentes estão em vigor, os prazos de validade e os valores cobrados. O deputado acredita que a proposta evita cobranças indevidas após o vencimento das patentes e fortalece a segurança jurídica dos produtores rurais.
8: Transportes.
26: A Comissão de Viação e Transportes aprovou uma proposta que prevê faixas exclusivas para motocicletas em vias urbanas. A repórter Sofia Peçanha tem mais detalhes.
9: A Comissão de Viação e Transportes aprovou o projeto que trata da implantação de faixas exclusivas para a circulação de motocicletas, motonetas e ciclomotores nas vias urbanas. Porém, durante a votação, a Comissão de Desenvolvimento Urbano alterou o projeto. Em vez de modificar o Código de Trânsito Brasileiro, o novo texto altera a Lei de Mobilidade Urbana para incluir as motocicletas, motonetas e ciclomotores entre os modos de transporte que podem contar com espaços exclusivos nas vias urbanas. O texto apresentado originalmente determinava que cidades com mais de 300 mil habitantes implantassem faixas exclusivas para motos em avenidas com 3 ou mais faixas de rolamento. O novo texto retira essa obrigatoriedade, com o argumento de que cada município deve ter autonomia para decidir como organizar o trânsito de acordo com a sua realidade. Com isso, o projeto aprovado deixa de criar uma obrigação para as prefeituras e passa apenas a prever as faixas exclusivas para motocicletas como uma ferramenta que poderá ser utilizada pelos gestores municipais, caso considerem adequado. O autor do projeto, o deputado Gabriel Nunes, do PSD da Bahia, afirma que a proposta surge como resposta à necessidade de medidas voltadas à segurança no trânsito.
10: A gente vê a crescente muito grande de acidentes envolvendo motos e a gente precisa adotar políticas públicas, não só de prevenção, de educação, como também ações como essa, para que a gente possa estar minimizando os acidentes de trânsito com os motociclistas e naturalmente também diminuindo o número de óbitos, acidentes de uma maneira geral.
9: O novo texto também deixou de prever multa ou infração para o uso indevido de faixas. A proposta passa a ser apenas uma diretriz da Política Nacional de Mobilidade Urbana, sem criar obrigações ou penalidades automáticas para motoristas ou municípios. O texto também mantém a previsão de prioridade para o transporte público coletivo e para os modos não motorizados, como bicicletas e deslocamentos a pé. Para o deputado Gabriel Nunes, a medida pode trazer benefícios para a circulação de veículos e para a segurança viária.
10: Naturalmente, essas faixas vão fazer com que melhore não só o fluxo do trânsito nesses grandes centros, como também vai fazer com que tenha maior segurança, tanto dos profissionais motociclistas, como também do trânsito como todo.
9: Agora, o projeto que inclui a criação de faixas exclusivas para a circulação de motocicletas, motonetas e ciclomotores nas vias urbanas será analisado pela Comissão de Constituição e Justiça. Da Rádio Câmara de Brasília, Sofia Peçanha.
8: Ciência e tecnologia.
25: Juscelino Filho, do PSDB do Maranhão, é autor do projeto que cria o Dia Nacional da Inclusão Digital, a ser celebrado em 27 de março. Segundo o deputado, a iniciativa amplia a conscientização sobre a importância do acesso à internet e às tecnologias para o exercício da cidadania.
26: Juscelino Filho acrescenta que a data deve estimular campanhas de capacitação digital e ações para reduzir as desigualdades no acesso à tecnologia. O objetivo do projeto, segundo ele, também é fortalecer políticas públicas voltadas à inclusão digital no país.
8: Cultura.
25: Marangoni, do Podemos de São Paulo, apresentou projeto que dispensa a cobrança de direitos autorais pela execução de músicas em eventos gratuitos promovidos pelo poder público. A medida vale para atividades culturais, artísticas, turísticas, educacionais, esportivas e comunitárias.
26: Marangoni esclarece que a medida só alcança eventos sem cobrança de ingresso ou qualquer outra forma de pagamento para acesso do público. O deputado justifica que a proposta busca reduzir custos das programações gratuitas promovidas por União, estados e municípios.
6: Educação.
25: A Comissão de Educação aprovou uma proposta que cancela diploma e matrícula de quem fraudar cotas nas universidades. A repórter Fabielle Pires relata outros detalhes do texto.
7: As políticas de cotas transformaram o acesso ao ensino superior no Brasil, mas um problema ainda preocupa universidades e estudantes: as fraudes. Segundo o Ministério da Educação, desde 2005 até o ano passado, o programa Universidade para Todos, o ProUni, já beneficiou mais de 1.100.000 estudantes autodeclarados pretos, pardos, indígenas e pessoas com deficiência. Atualmente, mais de 65% dos beneficiados utilizam o sistema de cotas. Pensando nisso, o deputado Rubens Pereira Júnior, do PT do Maranhão, apresentou um projeto de lei que estabelece a anulação de créditos estudantis e a cassação do diploma das pessoas que ingressaram de forma fraudulenta em vagas destinadas a esses estudantes. Segundo Rubens Pereira Júnior, 163 estudantes foram expulsos de universidades federais desde 2017 por fraudes em cotas raciais em 26 universidades. Como punição, somente a Universidade de Brasília cassou diplomas de 2 alunos e expulsou outros 15. O relator da proposta na Comissão de Educação, deputado professor Reginaldo Veras, do PV do Distrito Federal, modificou o texto para que todas as informações constem na lei original, a lei de cotas. A intenção é punir com severidade quem fraudar o sistema.
11: A verdade é que o Supremo já se debruçou sobre essa matéria e estabeleceu que as próprias universidades, dentro de sua autonomia, pudessem criar comissões de heteroidentificação, análise por fotos e tudo mais. Então, o que esse projeto de lei propõe é que aquele que comprovadamente fraudar esse sistema de ingresso tenha seus créditos estudantis cassados, que ele não possa usar isso em outras universidades, como matéria já estudada. E mais grave ainda, mais intenso ainda, caça até o diploma daqueles que porventura já tenham concluído o curso.
7: Agora a proposta que muda a lei de cotas para punir fraude segue para análise da Comissão de Constituição e Justiça. Da Rádio Câmara de Brasília, Fabielle Pires.
6: Justiça.
26: O projeto de João Cury, do MDB de São Paulo, permite a criação de curatela por escritura pública, quando a pessoa com incapacidade atingir a maioridade. Pelo texto, a hipótese vale para casos consensuais, sem conflito de interesses e com incapacidade comprovada por laudo médico.
25: O texto de João Cury prevê que os pais ou responsáveis legais possam solicitar a curatela diretamente em cartório. O deputado considera que a medida reduz a necessidade de processos judiciais para famílias de pessoas com deficiência.
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6: Segurança Pública.
26: Antônio Doido, do MDB do Pará, apoia projeto que cria um sistema nacional de enfrentamento à violência contra meninas e mulheres. A proposta, já aprovada pela Câmara, busca integrar ações da União, dos estados e dos municípios para prevenir o feminicídio e ampliar a rede de proteção.
25: Antônio Doido ressalta que o texto autoriza o governo federal a destinar até 5 bilhões de reais entre 2026 e 2028 para essas políticas. Os recursos poderão financiar atendimento às vítimas, ações educativas e medidas de combate à violência, também no ambiente digital.
6: Eleições.
26: O Tribunal Superior Eleitoral inaugurou uma exposição sobre os 30 anos das urnas eletrônicas na Câmara dos Deputados. A repórter Maria Neves tem mais informações sobre a exposição O Caminho do Voto.
13: durante a abertura da exposição O Caminho do Voto, em comemoração aos 30 anos da urna eletrônica na Câmara dos Deputados, o presidente Hugo Mota sustentou que o Brasil ocupa um lugar de protagonista no mundo por contar com um sistema eleitoral seguro e de apuração rápida. O presidente da Câmara ressaltou ainda que a exposição ajuda o eleitor a compreender o funcionamento das instituições e a necessidade de fortalecer a democracia.
14: O voto é resultado de um processo muito amplo, construído ao longo do tempo e aperfeiçoado a cada eleição. Conhecer esse caminho, como bem sugere a exposição, fortalece a confiança nas instituições responsáveis pelo nosso processo eleitoral e ajuda o cidadão a compreender melhor a importância de fortalecer continuamente a nossa democracia.
13: A urna eletrônica foi utilizada pela primeira vez em 1996, na eleição de prefeitos e vereadores em todo o estado do Rio de Janeiro. A votação

Buenas noites, gaúchos e gaúchas de todas as querências. Agora são 20 horas, 1 minuto. Quarta-feira, 9 de setembro de 2026. Nós vamos pedindo a permissão para chegar aí no seu rancho. Você de casa, depois desta chuvita que caiu já no final da tarde, início da noite, você se aproximou, bateu a tramela do rancho, você chegou pro lado de dentro, preparou o mate, preparou a boia, tá no preparo da boia, tá sorvendo um amargo, tá tomando uma bebida pra tirar o catarro do gargalo, hein? É. Olhar a palavra. Tá viajando aonde quer que você esteja, afinal é com imensa alegria que nós pedimos permissão também ao patrão de Riba. Se não é pedir demais também que a Nossa Senhora Aparecida nos cubra com seu manto e nos abençoe nesta camperiada da vida, pois estamos vivenciando o setembro farroupilha, o mês do gaúcho. Recentemente iniciando o mês e os festejos farroupilha em cada cidade, em cada querência deste nosso Rio Grande amado e até fora do estado, os gaúchos e gaúchas se programando para vivenciar esta cultura tão louvável que é cultivada aqui do nosso Rio Grande. E não podia ser diferente, a Rádio Amizade nos seus 35 anos de história, levando a boa música, a alegria, a informação, o destaque dos melhores anunciantes. Também nos sentimos na obrigação de proporcionar este momento em especial do Setembro Farroupilha nesta noite de quarta-feira, 9 de setembro. Bueno, nós vamos começando sem muita delonga, chamando para cantar aqui o Neuri, vai cantar Adeus Gaúcha e na sequência já enrabadito aqui, não é? Abra o fole, tio Bilia, com o Pedrinho e o Agenor. E depois também nós vamos apresentando alguns talentos também de Davi Canabarro e da região que estão conosco ao vivo aqui neste iniciar de noite de quarta-feira nos estúdios da Rádio Amizade. 8 horas, 4 minutos. Neuri, adeus.

0: Os Monteiros bateram na marca 20 horas 10 minutos. Estamos no momento especial do Setembro Farroupilha. E o que é bom é divulgado e neste momento reservado a boa música galponeira. Ouvimos o Neuri, Adeus Gaúcha e o Pedrinho e o Agenor. Abre o fole, tio Bilia. Vamos continuando, palmeando purungo aqui no momento, prosseguindo com os amigos. E você que está aí do outro lado do rádio, nos dando o privilégio da sintonia. Você que está através da internet mais distante. Vamos contagiando, trocando esta alegria aqui na programação da 107.3 Rádio Amizade. Bueno, sem muita delonga, vamos chamando para se apresentar. Desde já agradecendo a presença neste momento, o Diogo Comparim e o João Otávio, essa gurizada que também estão aí com o desejo e a incumbência de tocar adiante esta cultura gaúcha através da gaita e da cantoria. Boa noite, João Otávio.
1: Boa noite.
0: Tudo bem?
1: Tudo certo.
0: Maravilha. Boa noite, Diogo, seja bem-vindo.
2: Boa noite, Elias, boa noite aos todos os ouvintes da Rádio Amizade.
0: Diogo e João Otávio, são colegas também de aula de música. Mandar o nosso abraço também ao grande mestre do acordeon, Maicon Ted, que está nas Camperiadas do Rio Grande, mas é o professor aí que atua com apoio da administração de Davi Canavarro para levar o conhecimento ao Diogo, ao João Otávio e tantos outros canabarrense que estão aí buscando aprimorar o conhecimento nesta arte tão louvável que é a música. O que vocês vão trazer para nós e querem mandar abraço, fique à vontade. A partir de agora o microfone está destinado para vocês.
1: Então nós vamos começar tocando Rosa Branca juntos. Depois vamos tocar Lembrança juntos. E depois a gente vai tocar uma cada um individual.

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0: Ouvimos então ao vivo aqui no estúdio da Rádio Amizade o Diogo Comparim e o João Otávio. Vamos fazer mais um então em dupla. Depois nós vamos seguindo sempre também neste momento agradecendo o apoio cultural da administração municipal de Davi Canabarro, prefeito Lauro Vice-Volme, trabalho, honestidade e transparência, mas também apoiando a cultura, seja ela hoje nesse momento gaúcho, e também a cultura do esporte, aquilo que faz bem também para a diversão, para a saúde da população. É também sempre no apoio da administração na medida possível. E hoje nos agraciando também, neste momento aqui através das zonas da Rádio Amizade. O que vocês vão fazer agora para o povo que está aí nos ouvindo através da frequência do rádio e também nos assistindo pela telinha do Facebook?
1: Lembranças.

0: 20h20, segue o baile aqui na zona da Rádio Amizade, o especial do mês Farroupilha. Lembrando que já nesta sexta-feira, dia 11, se inicia os festejos Farroupilha aqui por Davi Canabarro. 21h, baile com Grupo Som do Sul. No sábado, dia 12, cavalgada, 14h30, desfile temático, 400 anos das missões e mateada. No dia 13, no domingo, 9h, missa crioula no CTG, torneio de laço e gincana campeira, à tarde no Parque de Rodeios e à noite música ao vivo no acampamento. E assim segue os festejos até o dia 19 de setembro. Muitas oportunidades de boia campeira, de momento artístico, de prosa gaúcha. E Davi Canabarro também no setembro Farroupilha. Nosso amigo Rec, chega mais perto aí desse microfone. Que prazer recebê-lo, esta lenda viva, que há muitos anos enradicado por Davi Canabarro e também, como eu já mencionei, contribuiu com o trabalho, né, como funcionário público, hoje aposentado. Também veio com a sua família, aumentou a família. E com certeza é uma alegria tê-lo aqui presente. As tuas músicas nos ajudam a engrandecer a programação da Rádio Amizade nas manhãs e outros horários também, que é destacado as tuas canções. Buenas noites, que bom te ver aqui.
1: Boa noite, Elias. Boa noite, povo de Davi Canabarro, nessa emissora tão potente, tão querida. A felicidade é minha, Elias, quando a gente chega até o microfone dessa emissora, a convite teu não podia faltar. Com chuva, com tripa e tudo, diz o gaúcho, estamos aí, hein? Então, como eu digo, a Rádio Amizade para nós é uma emissora que abrange a muitos lugares aí. Esse pessoal amigo que receba o meu abraço. Quero dar boa noite também ao meu amigo Mané, que está presente. Essa rapaziada aí tocando a gaita. A juventude nova, né? Carlinhos está presente também. Muito sucesso para vocês aí, gurizada. E estamos aí, Inês, à disposição do que você manda para nós.
0: Rec, como estamos vivenciando o momento gaúcho do setembro, de tantas canções que nos consagra aqui no arquivo da Rádio Amizade, eu escolhi Viver de Gaúcho, pode ser essa?
1: Pode ser.
0: Então vamos ouvir com o Luiz Rec, Viver de Gaúcho, 20h23.

0: E assim nós vamos tranqueando no mais aqui na programação da Amizade nesta noitada de quarta-feira, metade da semana, não é? Já não falta muitos minutos para chegar na noite de quinta-feira, mas ainda para virar meia-noite tem muito tempo, hein? São 20h27. Vamos chamando aqui os microfones para falar um pouco desta bela composição que nós vamos ouvir agora. Na segunda, Luiz Rec cantou Viver de Gaúcho, mas esta também é um marco aqui para Davi Canabar. Luiz Rec, como é que se inspirou aí nesta mente, nesse sentimento de gaúcho, de tantas canções, fazer esta composição para Davi Canabar?
1: Como morador dessa cidade tão querida, que há quase 50 anos que eu estou radicado aqui, e um dia desses, passei a mão na caneta e digo, eu quero escrever alguma coisa por Davi Canabar. E aí veio a inspiração, de pouco em pouco eu fui escrevendo e largamos essa letra. Essa letra eu fiz com todo carinho a esse povo que muito merece, povo amigo de Davi Canabar. Mais uma vez o meu abraço e essa letra é para vocês.
0: Luiz Rec canta Antigo 35, hoje Davi Canabarro da referência na nossa região. E Rádio Amizade, como dizia o saudoso Cremoso, né? Que foi um cabeçaio para Davi Canabarro, pois naquele tempo que não existia telefone era muito difícil. A Rádio Amizade se criou aqui nesta terra e a partir dali espantou curiosidade para muitos municípios por saber que Davi Canabarro, entre tantos municípios que estavam também sonhando na emancipação, municípios vizinhos, ou já recém-emancipado, Davi Canabarro fez 60 anos agora em maio que passou, e há 35 anos esta rádio sem dúvida foi um cabeçalho para outras empresas, né, sabendo que aqui tinha já um meio de comunicação, vir para Davi Canabarro, o próprio povo canabarrense investir no campo, na cidade, pois a comunicação aqui já tinha se iniciado. Luiz Rec canta Antigo 35.

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0: Boas noites para você que se liga no momento aqui na programação da Rádio Amizade. São 20h37. Você que nos acompanha ao vivo pelo Facebook Rádio Amizade FM. Que prazer, que alegria nós podermos estar nesta noitada, neste momento artístico especial do Setembro Farroupilha, levando a cultura pura, a alma gaúcha através da música, com os nomes que estão conosco aqui ao vivo: Diogo, João Otávio, Carlinhos, Maneco, Luiz Rec. E o pessoal também que vai cantar aqui através das gravações que tem na programação da Rádio Amizade. Seguimos! Agora vem o talento vizinho, né? De Davi Canabarro, meu conterrâneo. Carlinhos, que satisfação recebê-lo mais uma vez aqui nesta noitada. Seja bem-vindo.
1: Boa noite, meu amigo Elias. Como é que tá? Tudo tranquilo?
0: Tudo bem, graças a Deus. Melhor agora, sabendo que o amigo deixou a cidade siríaco, passou por cima do Rio São Domingos, né? E veio partilhar também esse momento com nós de alegria e de gauchismo.
1: Com certeza. Obrigado pelas palavras, meu amigo. Sempre muito prazeroso vir aqui na Rádio Amizade. Ainda mais bem acompanhado, que segurizada. João.
2: Diogo, meu amigo Maneco. E o Luiz Rec, que já foi embora, mas que falou que ia nos ouvir lá. Então, vamos tacar fogo, companheiro. Mandar um abraço para toda a gauchada de Davi Canabarro, de Siríaco, que é minha terra também. E agradecer pelo carinho da região inteira que tem comigo, pela música e que prestigiou o Carlinhos aí. Então vamos grudar ali o xote, companheiro.

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0: Pouco bom, hein? São 20 horas 45 minutos. Estamos ao vivo com o momento artístico em especial do Setembro Farroupilha, com esses talentos que nos engrandecem as ondas da Rádio Amizade. Para quem nos ouve na gloriosa 107,3, ou seja, pelo Facebook, nos assistindo e ouvindo também. Vamos seguindo. Alexandre, daqui a pouquinho tu volta pra mais uma rodada, né?
1: Tá bom.
0: Nós vamos agora chamando nosso amigo Maneco, tá piochado aí de corpo e alma. Maneco, seja bem-vindo, boa noite, satisfação recebê-lo nesta noitada pra também partilhar com as tuas obras este momento especial do Setembro Farroupilha.
2: Dê um abraço, meu, boa noite. A Rádio Amizade, boa noite, Lia.
0: Boa noite, Maneco. Tu andaste viajando aí por os últimos dias, chegou hoje por Davi Canabarro, mas...
2: Isso.
0: Veio participar
2: conosco. Andei dando uma galdeirada lá pro Paraná, Santa Catarina. Cheguei ontem à noite, Marau, hoje estamos aqui pro Davi.
0: Maneco, há quanto tempo você tá... É natural de Davi Canabarro, mas sempre dou carta da música desde de jovem.
2: Isso. Eu comecei a mexer com a música quando eu tinha lá meus 17 anos. Mas só que a gente naquela época não tinha um professor para ensinar, para a gente poder fazer uma coisa melhor, mas de cabeça mesmo a gente foi tirando umas musiquinhas e logo fomos tocando uns bailes e fomos levando. Até que enfim, lá para as tantas, resolvi de gravar umas músicas e graças a Deus foi bem aceita as minhas músicas, está tocando bastante.
0: Maneco, vamos atracar duas enrabixadas, como diz o gaúcho, uma na cola da outra, né? Vamos com Serrano Cantor e Que Linda Minha Terra.
2: Isso.
0: Então vamos escutar e depois nós voltamos com mais uma rodada com o Diogo e com o João Otávio e o gaiteiro siriaquense Carlinhos. São 20 horas 47 minutos, tá na Amizade, tá de bem com a vida e este momento em especial ao Setembro Gaúcho. Viva o gauchismo e viva também as tradições que nós estamos preservando e cultuando neste momento através da 107.3.

0: E ao som da sanfona do pai do Gaitaço, Porca Véia, música que leva o título Gaitaço, nós vamos proseando agora e chamando para deixar a sua mensagem, depois tem outra dele programada. Maneco, que prazer mais uma vez recebê-lo aqui. Fica o microfone, quer mandar um abraço para alguém ou falar mais alguma coisa? Com certeza tu vais participar dos festejos Farroupilha aqui por Davi Canabarro. Também domingo, né? Está convidado, vai acontecer lá em Muriterno também o momento, uma feijoada ao meio-dia. Abertura da Semana Farroupilha por lá, chegada da Chama Crioula por volta de 10:30 da manhã, lá ao lado do Salão Comunitário, no Galpão Crioulo. Ao meio-dia aquela feijoada. E a partir das 14 horas, a apresentação artística, gaiteiros convidados, pessoal da região. Às 18 horas tem a fábrica de gaiteiros de Lagoa Vermelha e também será servido aquele café com bolo frito.
1: É isso aí, Lio. Em primeiro lugar, eu quero te agradecer de coração aí pelo convite que fez para a gente participar dessa live. Para mim foi um motivo de grande satisfação e quero deixar meu abraço. Aproveitar e deixar um abraço aqui para o meu amigo, conheci hoje, já conhecia, mas de perto foi hoje, o Carlinho. E um abraço para o Ed, que é um grande amigo meu, que a gente tocou algumas vezes junto também. Um abração para todos vocês, um abração para os ouvintes que estão nos ouvindo e assistindo pela live. E até uma outra oportunidade.
0: O Eder chegou aí, né, Alexandre, com o cabelo molhado, mas acho que não foi da chuva, que demora muito perto pra molhar o cabelo, acho que ele se preparou aí, vai mais pra frente depois. Ele não quer aparecer na live, tá escondido. É talentoso também na arte da música, mas não quis hoje participar do... Ah, meio envergonhado. Tá bom. Vamos lá, o João Otávio. João Otávio, é contigo agora. Quer mandar um abraço para quem tá por casa, família?
2: Eu vou mandar um abraço a todos os ouvintes e vamos com baile.

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0: Quem sabe faz ao vivo. É o João Otávio com o Capricha Gaiteiro. Nosso amigo Diogo Comparim. Está chegando também, vivente, como diz o Ré, com tripa e tudo. E abra mais uma vez a sanfona. Eles que já no início da nossa live fizeram aí duas músicas em dueto. E agora uma cada um individual. Mais uma vez agradecendo também ao Dr. Jacondo Vanzella, que nos proporcionou esse momento de aceitar. E assim engrandecendo a zona da Rádio Amizade, o apoio cultural da administração municipal de Davi Canabarro, prefeito Lauro, vice-volme, trabalho, honestidade e também apoiando a cultura musical. E neste momento, neste especial de setembro Farroupilha, aqui nas zonas da 107,3, o prefeito Lauro, que não veio tomar um chimarrão conosco devido a uma reunião que tinha aí em um município vizinho, mas sem dúvida vai assistir esta live no decorrer aí do seu tempo, conforme tiver. Vamos lá, nosso amigo Diogo.
1: Quero mandar um abraço ao meu pai e minha mãe que estão assistindo. E agora vamos tocar o Cancioneiro das Coxilhas.
0: Essa é boa, de rachachins.

0: 20h03. Nós vamos aqui ao intervalo e voltamos aí. Se o Diogo e o João Otávio quiser fazer uma em dueto, mais uma, o Carlinhos vai mais duas, o Maneco vai cantar mais uma e depois nós vamos botar algumas músicas aí que tá na pasta aqui do nosso saudoso Cremoso, né? Precursor da Rádio Amizade, primeiro comunicador, gravou com a Associação Musical. Pessoal, Deus Imprevisto, era para ter mais povo, mas então, conforme o tempo aqui, nós vamos deixar algumas canções, como já ouvimos lá o Neuri, e também o Pedrinho, a Genor, no início da programação. Vamos ao intervalo e já já voltamos para fechar esse nosso momento aqui de roda de amigo e assim deixar algumas canções depois, selecionadas.
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